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0: Jack Antonoff, Charlie XCX и FKA Twigs. Жанну Синем.
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4: Olá, bem-vindos aos Maus Exemplos aqui na Radar 97.8 para Lisboa e online em radarlisboa.fm. Como sempre, somos o Pedro Saavedra e o Rui Miguel e juntos, ele, som e o voz, estamos aqui a entrevistar quem, como nós, já falhou, mas sabe que não é um fracasso. Olá, Rui.
5: Olá, Pedro. Como estás?
4: Estou bem. Então, como é que está a correr a tua semana?
5: Correu bem? Hoje é sexta?
4: Já foi.
5: Correu bem. Temos semanas movimentadas.
4: É verdade. E os pólenes não te estão a afetar? Aqui a mim estão-me a afetar.
5: Não, não me estão a afetar.
4: Eu nunca te vi nasalado, nem constipado. Tu és tipo super-herói, não?
5: Não, eu constipo-me também, mas por
4: nunca vi, Rui
5: tenho...
4: Miguel. Tens fotografias disso?
5: Não, tenho só sensações.
4: Olha, eu hoje precisava de saber o que é para ti um filme série B.
5: Um filme série B, para mim, é um filme produzido normalmente por produtores independentes, realizadores independentes, que podem ser mais criativos porque têm mais controle sobre a produção, mas por outro lado também têm um baixo orçamento. Normalmente também com atores desconhecidos ou até atores conhecidos que estão muito interessados em participar em determinadas produções diferentes daquelas a que costumam estar habituados a trabalhar e que muitos deles acabam por se tornarem filmes de culto, embora para muito poucas pessoas. E pela minha experiência, normalmente quando chegam ao fim da produção não têm dinheiro para a pós-produção áudio. E a maior parte das vezes, pelo interesse e pela amizade, há bastante colaboração nesse sentido.
4: Portanto, já te passaram vários pela mão.
5: Já me passaram alguns pela mão e fiquei muito contente de os fazer e de participar nesses projetos.
4: Bom, aqui nos Maus Exemplos, mesmo que não saibam o que é um filme série B, não faz mal. Mesmo que sejam dos que acham que o plano B da vida é sempre só para quem... Quando o plano A não funciona, também não faz mal. Importante é que saibam que cada lado A tem sempre o seu lado B. Se alguma coisa é boa vista de um ângulo, também pode ser interessante vista de outro ângulo. O lado negro das coisas, como o da Lua, serve-nos para exatamente o mesmo que o lado luminoso de qualquer coisa. Na vida, como no cinema, é a mesma coisa. Talvez o verdadeiro dilema seja a forma como consideramos o ângulo da luz sobre um determinado objeto. Bom, mas antes de sermos demasiado neutianos, faço um desafio. E se a luz emanada fosse sempre decidida assim numa decisão absolutamente subjetiva? Bom, nem Newton, nem Galileu, nem mesmo Tales de Mileto nos podem ajudar neste dilema. E assim chegamos à estação dos filmes série B. Lá estão eles à nossa espera, grandes e inesperados cineastas que apenas por criarem à sombra parecem precisar de uma categoria menor, à parte B. Pois é, porque na arte, como na distribuição alimentar, tudo se classifica e se categoriza. E se nas grandes obras é incidida aquela luz especial que os críticos chamam de universalismo, muitas são as exceções que confirmam a regra. Pessoal, um filme é bom ou é mau, interessa ou não interessa, marca ou não marca o seu tempo. E esse tempo não pertence aos críticos, mas sim aos deuses, sejam eles quem forem, desculpem, sejam elas quem forem, e existam, se existirem, onde quer que estejam. Mas quem é melhor para nos falar disso do que um realizador com 42 anos que trabalha desde os 19 no lado B do cinema português? Olá!
6: Olá! Então...
4: Vais-nos contar um dos teus maiores falhanços, não vais?
6: Sim, estava aqui a ouvir-vos falar sobre os lados B da vida e estava a pensar em como... Um dos meus maiores falhanços foi precisamente arriscar fazer um filme série B que na altura me parecia uma excelente ideia, uma ideia vencedora, pelos piores, ou seja, com o alvo no pior sítio possível, que era enriquecer imenso e tornar-me dono do mundo, e nesse aspecto falhei redondamente, porque continuo a contar os centavos ao fim do mês, portanto não foi a estratégia mais bem conseguida. Mas acima de tudo eu acho que foi um desfazamento grande entre arriscar fazer um filme de género, não é? Porque a série B em si não é um género, é um estilo, não é? É muito mais uma condição do que propriamente um género. Apesar de fazer da visita ao género, seja terror, seja fantástico, seja comédia, seja melodrama absolutamente de caixão à cova, a série B é precisamente aquilo que o Rui estava a dizer, de uma condição de fraco e baixo orçamento. Eu duvido que haja outro tipo de cinema em Portugal que não seja série B nesse sentido. Ou seja, não há dinheiro para fazer absolutamente a ponta de um corno, e portanto fazer cinema em si já é um risco gigante. Naquele caso, revisitávamos uma série de filmes muito anos 70 e 80, no budget filmes, não é? Tipo, era isso que se pretendia. O filme chamava-se Linhas de Sangue e era uma ótima ideia muito mal executada. Pronto, basicamente foi isto que aconteceu. E curiosamente, nos últimos anos, já depois de recuperar do trauma emocional e físico que aquele filme provocou, começo a receber algumas mensagens de gente que agora de repente começou a perceber o que é que eu fazia para além daquilo, e começou a dizer que viu o filme e que adorou, e que, e que certamente estará naquele Olimpo dos filmes de mau gosto, bad taste, não é? Bad taste movies, que fizeram também um bocadinho a minha adolescência, sei lá, o Roger Corman, que é um realizador que eu fui uma vez uma masterclass dele, e a primeira coisa que o gajo faz é meter o currículo à frente e tens 5 mil filmes produzidos por ele. Quer dizer, 5 mil filmes é humanamente impossível, mas para o Roger Corman era possível, porque o gajo dava uma escova de dentes e uma laranja a cada realizador e diz: bom, agora safa-te aí e faz um filme. E a malta fazia. E portanto, apesar de eu ter aprendido muito com Linhas de Sangue, olho para trás, não me arrependo dele, mas sei que não estava com o foco no sítio certo, e portanto, nesse sentido, é a coisa mais próxima de um falhanço. Sim, se o meu objetivo era ficar milionário, tenho tido vários falhanços na vida. Esse foi o primeiro. Foi assim o primeiro mais gritante. E que me pôs numa zona também muito interessante em relação a alguns atores, sinceramente. Ou seja, é aquela coisa de tudo o que vem deste lado tem a partir dessa dose de loucura, e portanto é empolgante. E portanto, se ao mesmo tempo que foi um falhanço, foi também um bom cartão de visita para começar a fazer isto. Lá está, também de maneira independente, que é outra coisa, é outro conceito que em Portugal não se aplica. Também não conheço produtoras independentes nem realizadores independentes em Portugal.
4: Olha, obrigado, Manuel Pureza. Uhum. É um gosto. Bem-vindo à Rádio.
6: Obrigado,
4: Radar.
6: Obrigado.
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0: escutámos a primeira escolha musical do nosso convidado, Always Look on the Bright Side of Life, dos Monty Python, um tema incluído na banda sonora do filme Monty Python's Life of Brian, editado em 1979.
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2: Uma canção, Manuel, que gostavas que passasse no teu funeral. Não parece uma má ideia. Mas crucificado ou deitado?
3: Pá, se fosse crucificado com uma fralda daquelas, curtia. Aparecer morto de fralda, acho que era incrível. Não, mas eu acho que não deve ser assim uma resposta tão original quanto isso.
2: É a primeira vez que esta música
3: estás a falar a sério?
2: É a primeira vez.
3: Porque as pessoas gostavam mais de barro.
2: Depende.
3: Ou que
4: do tipo de barro.
3: Tipo de barro. Sim, eu vou-te dizer. Os Monty Python foi... São uma espécie de meus gurus, mestres, não é? Porque vem muito dos meus pais. Os Monty Python também tive quase para pôr aquela parte da história mais longa do mundo, mais louca do mundo, do Mel Brooks, quando o gajo fala do Turcomada, sabes? The Inquisition, here we go. Pronto. Porque tem a ver com essa coisa maravilhosa de nós, os que aparentemente somos muito bem dispostos, vivermos profundamente amargurados com isto ser muito curto. E eu acho que, epá, até um certo ponto, essa coisa de mascarar a morte com uma coisa divertida é mais uma forma de fugir à angústia, não é?
2: Certo.
3: E eu acho que até à última, de estar a fugir desta angústia, de achar que a festa é muito curta. Eu acho que a festa é mesmo muito curta. Mas pronto, enquanto cá estamos...
2: Mas é uma festa.
3: Ah, mais um copo, bora. Sim, claro.
2: A vida é uma festa.
3: Tem de ser sempre. É, claramente, sempre.
2: Não tens dúvidas sobre isso.
3: Não tenho a mínima dúvida. Vou-te dizer, tentei fazer terapia 3 vezes e por 3 vezes pus os meus terapeutas na terapia. Basicamente. Sim, não deu. Não dá.
2: Está
3: tudo bem, está mesmo tudo.
2: Por favor, vá embora, por favor.
3: Sim, mas sabes aquela coisa do mesmo quando as coisas estão mal, está bem, está certo.
2: Yeah.
3: O Stephen Colbert fala muito bem disto, não é? Mas o gajo é um católico fervoroso. Eu já fui católico, não sou atualmente.
2: Foste católico?
3: Fui.
2: Praticante?
3: Fui educado numa...
2: Batismo, numa família. Comunhão.
3: Tu sabes que o meu pai é o católico do Bloco de Esquerda, não
2: sei, sabes? Sim,
3: sim.
2: O que é uma combinação divertida?
3: É a única combinação que faz sentido na minha cabeça, eu acho. Acho que é muito difícil um gajo de direita dizer que é católico. Acho estranho.
2: Achas?
3: Acho super estranho.
2: Mas tu eras católico convicto ou eras católico só por tradição?
3: Eu era católico.
2: Tradição?
3: Não, porque tive a minha educação nessa malta da Capela do Rato e dos católicos progressistas de esquerda, etc. E portanto fazia-me sentido. Depois comecei a perceber, talvez demasiado à força da minha adolescência efervescente, que se calhar era mais cristão do que católico, e acho que sou um bocado cristão.
2: Já não é mal. A tua infância efervescente, que é a altura em que caíste no caldeirão.
3: Ai, eu caí no caldeirão logo que nasci, não posso beber café.
2: Tu isso hoje chamava-se hiperativo?
3: É pá, isto hoje era tratado com Ritalina e cenas de género, sei lá. Os meus pais ainda não me deram nada.
2: Eras um puto irrequieto?
3: Sim, metia-me lá fora. Diziam sempre, vai lá para fora. Pronto. Eu, o pior dia da vida da minha mãe era sempre o meu primeiro dia de férias.
2: Ah.
3: Ou seja, a minha mãe, com quem eu mudou muitíssimo bem,
2: claro,
3: os meus pais
2: são
3: super
2: claro.
3: Meus amigos. Mas isto é sabido, está documentado nos anais da história da nossa família, que é cada vez que entrava as férias grandes era um horror. Até que apareceram duas coisas que serviram de antídoto. Isto parece assim um bocadinho de lirismo, mas é verdade. São 3 coisas, em boa verdade. A trilogia do Regresso ao Futuro, a trilogia da Guerra das Estrelas e o Exterminador Implacável 2.
2: Era a forma de tu estares quieto.
3: Todos os anos que entrei em férias grandes, era essa a primeira parte das férias. Era poder... rever estas sagas.
2: Vamos pôr o Manel ali sentadinho, ligar a televisão e assim ele não dá chatices.
3: Sim, eu nunca dei muitas chatices. Eu acho que nunca dei muitas chatices. Dei um tiro na minha irmã uma vez.
2: No rabo, não foi?
3: Sim, com uma pressão de ar.
2: Pá, quem é que dá um tiro com uma pressão de ar na irmã?
3: Qualquer pessoa que se dê muito bem com a sua irmã. A minha irmã não fugia, depois percebi isso.
2: Confiava em ti.
3: Pá, confiava.
2: A tua irmã é mais velha ou mais nova?
3: Mais nova.
2: Ah, ok.
3: 2 anos e meio.
2: Portanto, tu eras o adulto na sala.
3: Ela era a minha cobaia e eu era. Sim. E hoje em dia, pronto, damos-nos muito bem, mas de facto, epá, eu fiz isso à minha mãe e fiz com que ela, aos 6 anos, no primeiro voo da TAP que ela fez para a Madeira, snifasse um pacote inteiro de pimenta.
4: E ela fez, porque para mim era divertido, e ela fez. Nessa altura, repara, eu já estava a dirigir atores.
2: E ela era claramente convicta no que fazia.
4: Super. Não perguntava assim qual é que é a motivação da minha personagem. Esquece, não fazia essa cena. Perguntas-te.
2: Mandava-se de cabeça.
4: Isso
2: é o sonho de qualquer realizador.
4: Sim.
2: Tu nasceste em Coimbra?
4: Sim. Em 84.
2: Mas passaste lá pouco tempo?
4: Sim, vim para Lisboa aos 8 meses. Boa verdade, não. Vim para Odivelas, que nem sequer era cidade.
2: Ainda era aquela altura de campo.
4: Exato.
2: Misturado com prédios.
4: Em que só havia a calçada de carris para aceder à zona da cidade onde eu andava na escola. E depois aos 8 anos regressei a Coimbra. E regressei na melhor altura que podia ter regressado, porque foi a minha infância tardia e a minha adolescência foram passadas em Coimbra, que é incrível. Ou seja, não estou a desdenhar Lisboa, nem um pouco mais ou menos, mas imagina, havia um concerto no Porto, eu saía da escola, apanhava um comboio, ia a um concerto no Porto, dormia numa garagem e voltava. O que seria inconcebível vir para Lisboa, na mesma lógica, porque já na altura a capital era uma dimensão que não assustava, mas que não me interessava, estás a ver? Pronto. E depois venho para Lisboa com 18, 17, nem boa verdade, para o conservatório direto.
2: Tu vens de Coimbra diretamente?
4: Venho. Eu decidi que... Ou seja, eu tinha uma cadeira espetacular no secundário, que era Oficina de Expressão Dramática. E tinha uma professora que era estoicamente violenta com os teus alunos.
2: Também foi para a terapia depois.
4: Opa, não sei se ela foi... Ela foi a minha terapia da melhor maneira. Tipo, ela dizia que eu devia ter sido ator... E eu adorava ter sido ator, mas depois percebi rapidamente que gostava mais de dirigir e de estar atrás.
2: Mas podes ser ator e dirigir?
4: Posso, mas acho que não tenho esse condão. Adorava.
2: Nem nunca experimentaste?
4: Experimentei. Fui dirigido pelo Marco Medeiros.
2: Não é mau?
4: Em Cascais. Excelente.
2: No palco 13. O que fizeste?
4: Uma coisa chamada Emília, em que fazia de namorado, ou melhor, apaixonado por um dos meus melhores amigos, que era o João Craveiro. Portanto, eu e o João Craveiro apaixonados, como somos apaixonados na vida enquanto amigos, foi muito engraçado.
2: Tinhas a motivação certa?
4: Ai, completamente. Já viste aquele homem? Meu Deus, João Craveiro, por meu Deus, é um homem de todos os dias, aquele homem que o gajo quer ter em casa. Eu adorava ter o João Craveiro em casa. Não o tenho, mas tenho.
2: Não o tens?
4: Todos os dias, sabes que na pandemia eu liguei rigorosamente todos os dias ao João Craveiro, porque nós tínhamos. Havia o Instituto Ricardo Jorge, não é?
2: Uh-huh.
4: E nós tínhamos o António Sérgio. O Instituto António Sérgio, cada um de nós fazia o ponto da pandemia à hora do almoço. Ligávamos religiosamente todos os dias em que tivemos, nos vários confinamentos.
2: Tu tens uma relação com a terapia, já percebi, e qualquer coisa
4: que é terapêutica.
2: Olha, toda a gente sabe que o teu pai, o José Manuel Pureza, que tu já falaste, hoje inclusivamente tem a responsabilidade de ser coordenador do Bloco de Esquerda.
4: Certo.
2: E a tua mãe? O teu pai é economista, não é?
4: O meu pai, não. O meu pai é de Relações Internacionais. Sim, dá aulas na Faculdade de Economia, mas é muito mais ligado ao direito internacional.
2: E é por isso as viagens Coimbra-Lisboa? Era por causa do teu pai? Nasceste em Coimbra, vieste para Lisboa, voltaste
4: para... Porque o meu pai e a minha mãe vieram trabalhar para Lisboa.
2: Pronto.
4: A minha mãe é física médica. Minha mãe é tipo um crânio da radioterapia e de tudo quanto é tratamentos a cânceres e coisas passam na zona centro, sobretudo. Passam pelas mãos da minha mãe, que é um gênio científico nesse sentido.
2: Enquanto não estavas de férias.
4: Enquanto eu não estava de férias, evidentemente. mas é isso. A minha mãe é essa pessoa e o meu pai é essa pessoa. E vieram os dois muito novos para Lisboa. A minha mãe trabalhar...
2: Mas eles são de Coimbra?
4: São de Coimbra, os dois. Vieram a minha mãe trabalhar num laboratório e o meu pai trabalhar na Faculdade de Economia, na Nova. Dava aulas na Nova.
2: Mas isso, como é que a arte entra na tua cabeça? Foi essa professora de expressão dramática ou já havia qualquer
4: coisa?
2: Foram os
4: meus pais. Foi a minha avó materna, que era uma pessoa... Era a argila máxima da família e era uma escritora, poetisa, alentejana, professora. E depois disso a liberdade... Ou seja, eu sou pai de três crianças. E por mais que me custe dar-lhes liberdade, né? Liberdade de estar ou não estar, de fazer ou não fazer, de brincar ou não brincar, de fazer birra ou não fazer birra. Essa liberdade que tu dás... mais cedo ou mais tarde, lá à frente, há de te compensar enquanto pai. Eu acho que foi isso que aconteceu comigo. Ou seja, os meus pais deram-me imensa liberdade para eu ser, existir, viver intensamente.
2: Então isso criou uma mente criativa, ou promoveu uma mente
4: criativa?
2: Promoveu,
4: sem dúvida. Sim, promoveu. Pá, promoveu na lógica, sobretudo, de... Olha, houve uma vez, há uma história engraçada, a minha irmã tirou psicologia. Portanto, é a pessoa do curso a sério lá dentro de casa, não é? Nós temos essa brincadeira com a família que é... Pô, a minha irmã tirou um curso a sério.
2: Certo, certo. Tem uma licenciatura.
4: É uma brincadeira, mas é um... Mas é um,
2: mas a malta na realidade.
4: Há um teasingzinho, estás a ver? E de repente há um dia que a minha irmã chega à casa, ainda estávamos os quatro à mesa, portanto ainda vivíamos todos sob o mesmo teto. Ou talvez não, já não. Num fim de semana que nos encontramos, a minha irmã já tinha saído de casa, exatamente, eu também. E um fim de semana em que vamos os quatro, estamos os quatro à mesa, e a minha irmã me pergunta qual é que é o conceito que define a nossa família. E é um desafio engraçado, não é? Sobretudo para uma família que fala muito entre si.
2: Não, e é uma conversa muito comum entre todas as famílias. Qual é o conceito que define a nossa família?
4: Hoje, quarta-feira, qual é que é o conceito que... Foi mais ou menos isso que aconteceu. E de repente, a minha mãe... Não, já estávamos ali a falar, o que é que podia ser, etc. Viajar, conhecer, perguntar, etc. E de repente a minha mãe disse, eu acho que nós suportamos e patrocinamos os sonhos uns dos outros. E isso, parecendo assim uma tirada que um gajo tatua na parte de dentro da coxa... É a coisa mais certeira que definiu a minha família de quatro, que eu acho que de quatro, isto é o meu pai, a minha mãe, eu e a minha irmã, e que acho que continua a definir agora a nossa família muito mais alargada. Agora somos 10, não é?
2: Yeah.
4: A minha irmã também tem a sua mulher, a sua filha, eu tenho a minha mulher, as minhas duas filhas e o meu filho Francisco, portanto já somos 10 e continuamos, acho eu, a fazer com que isso aconteça.
2: E os mais pequenos também já perguntam qual é o conceito desta família.
4: Perguntam, mas eu dou-lhes logo uma chapada e eles calam-se e vão dormir.
2: Olha, tu ajuda-me a perceber uma coisa. Tu no secundário cruzas-te com o teatro por coincidência, ou seja, a tua cabeça não estava virada para aí.
4: Estava por causa de outra coisa. Eu desde os 10 anos fazia campos de férias, um movimento de campos de férias chamado MOCANF, movimento de campos de férias, que é um... Imagina, não é os escuteiros, porque não pode ser, não é assim organizado, não é uma colónia de férias, são campos de férias selvagens, ou seja, no meio da natureza, com profundos princípios humanistas de grupo, de comunidade, de sobrevivência no outro. Estás a ver? A minha sobrevivência depende de ti, que me convidaste aqui para esta conversa, e portanto eu vou sair daqui melhor ou pior, mas vou sair diferente, estás a ver? Ou seja, e não é nada de, não há nada doutrinal nisto, ou seja, não há doutrinário no sentido de ai não, vamos aqui aprender uma certa um decalogue de uma série de coisas, não é nada disso. Mas havia uma coisa fundamental para fazer nesses campos de férias ao Serão, que era sketches. Fazer sketches para entreter a malta. E eu acho que vem daí eu percebi que queria fazer esta coisa de contar histórias quando um sketch tinha o efeito de pôr uma roda inteira, uma rodinha inteira, né? Quando um sketch tinha esse efeito aglutinador do grupo, de ah, ok, vamos ouvir uma história, ah, ok, vamos nos rir à volta disto, ah, ok, vamos pensar nesta outra coisa. E de repente, quando no secundário aparece esta professora Adelaide da Oficina de Expressão Dramática, que me fala do Grotowski, do Meyerhold, do Artaud, do Brecht, pá, tu ficas assoberbado por gente que se calhar teve o mesmo tipo de chapada, estás a ver? A chapada de eu posso usar as histórias para falar sobre coisas. Há urgência de comunicar aquele poema do Sebastião da Gama, estás a ver? É urgente o amor, é urgente falar, é urgente stop, tenho uma coisa importante para comunicar, eu preciso dizer isto.
2: Portanto, nunca imaginaste fazer outra coisa na vida?
4: Acho que quando era puto queria ser paleontólogo.
2: Ok.
4: Porque adorava dinossauros.
2: Porque tinhas visto o Jurassic Park.
4: Depois adorava ser, antes disso gostava de ser arqueólogo.
2: Indiana Jones.
4: Exatamente. Pronto. Pá, houve uma altura em que também me pus tipo a ser jornalista e depois começas a ver que é o super-homem. Evidente, estás a ver? Não tem nada a ver. Ou seja, há uma profunda admiração minha, não só pelo cinema mais erudito que te diz, como pela literatura. Se tu me perguntares onde é que eu gasto mais dinheiro, a minha mulher responder-te-á que já não tem mais sítio para pôr livros. Não é? Eu adoro. Quando tudo está bem na minha vida é quando eu mando abaixo mais do que 20 livros por ano, estás a ver?
2: Yeah.
4: Aí é quando as coisas estão todas bem. Pronto.
2: Mas tu de repente queres ir para a Escola Superior de Teatro e Cinema estudar realização.
4: Quero fazer filmes.
2: Tu ainda foi naquela altura que tinhas que propor um guião?
4: Sim, propus uma parte de um guião, um ensaio fotográfico e pôr os meus três filmes favoritos de sempre.
2: Pronto. Conta-nos lá o que é que escreveste aí nessa altura.
4: Escrevi para Mermar ao Pingarelho.
2: Uhum.
4: Escrevi Os Idiotas,
2: Okay.
4: Pronto. E falei do Dogma. E digo, ah, o Dogma.
2: Isso foi a altura que o Lars von Trier, assim.
4: Yeah. E foi fixe, porque quem me estava a entrevistar era um realizador português chamado Eduardo Geada, que ia ser de outro, ah, onde é que você... Mas o Dogma, mas o que é que você sabe sobre isso? É, porque eu acho que o Lars von Trier e os seus muchachos têm coisas muito interessantes ali, não sei o que, né? E acho que aqui se consegue com a crueza chegar a uma certa... E onde é que ele disse isso? Ah, disse aqui. Eu, por acaso, levava o livro, no gajo tinha dito. Disse aqui. E o Eduardo Geada, do alto da sua cadeira na Amadora, responde: esse rapaz Lars von Trier ainda tem muito que aprender. Eu disse assim: ok, estou no sítio errado. Estou no sítio errado. Pronto, e foi assim exatamente. Depois a seguir respondi honestamente a trilogia do Star Wars e a trilogia da Guerra das Estrelas. E acho que tem a ver com essa coisa. E se vires bem, mesmo olhando para o Exterminador Implacável 2, eu acho que continua a ser formalmente, estruturalmente, narrativamente. É das coisas mais bem pensadas que saiu, que é um filho parido do cinema clássico americano, que te leva para uma zona de uau, meu, até o Schwarzenegger vai bem. E eu acho que o Schwarzenegger, eu acho que é assim, eu digo uma coisa, eu e o meu pai tínhamos dois grandes hábitos, que era sempre que saía um filme do James Bond, íamos ao cinema vê-lo. E sempre que saía um filme do Schwarzenegger, íamos ver. Mas íamos para poder bater palmas alto. Meu pai.
2: E não é melhor o Last Action Hero?
4: Muito melhor.
2: Ah, pronto.
4: Mas isso entra numa zona de paixão absoluta.
2: E já vamos aí. Olha, sim. E na escola sentiste igual ou diferente?
4: Tinha uma turma inacreditável.
2: Na minha escola. Tiveste sorte. Não é na escola de cinema?
4: Cinema. Sempre. Tive uma sorte dos diabos. Foi. Epá, tinha o João Salavisa, o Carlos Conceição, o Ricardo Oliveira, António Gonçalves, Nádia Henriques, tanta gente tão prendada, tão... E depois também muita gente com quem eu não tinha nada a ver, sei lá, imagina. Havia uma colega minha, a Juliana Rupar, que era uma tipa que falava de fotografia maravilhosamente hoje em dia, é uma assistente de imagem maravilhosa, uma pessoa que eu adorava e que não gostávamos dos mesmos filmes, lembro-me perfeitamente disso. Gostávamos de muita coisa próxima, mas não gostávamos dos mesmos filmes. Isso era bom,

0: Foi esta a segunda escolha musical do Manuel Pureza. Warped, dos Red Hot Chili Peppers, a faixa que abre o álbum One Hot Minute, editado em 1995.
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3: Uma canção que tu sentes que parece que foi escrita a pensar em ti, porquê?
4: Porque...
3: Tem uma letra curiosa.
4: Epá, eu acho essa música, a maneira como rebenta esse arranque de álbum, é a maneira... Eu toco bateria, tinha muitas bandas em 95... Tinha 11 anos e já tinha para aí duas bandas e estava em Coimbra, tipo, super atento a tudo o que se passava. Tínhamos o grunge, estava assim numa zona fixe de enfim, de ressaca da nossa grande perda
3: do Kurt Cobain
4: geracional. E de repente este álbum dos Red Hot, tipo, eu tinha o Blood Sugar Sex Magik e de repente o Warped aparece neste álbum seguinte, depois de uma grande mudança na banda também e tudo mais. E eu senti que aquilo me representava na explosão, na vontade de viver, na vontade de mexer, de fazer coisas, de não ficar sentado, etc. E eu, ainda hoje, quando ponho a música e não são assim tão poucas vezes, meto no carro, tenho vontade de conduzir até mais longe, né? Tipo, tenho vontade de ir para mais...
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4: Exatamente, sim, também porque se olhares para a letra há muita coisa que se revela...
3: Terapêutica. Olha, tu começaste, depois da escola, como assistente de realização.

0: ou em curtas e videoclipes, mas tu foste assistente de realização do José Fonseca e Costa.
1: Foi.
0: Durante 8 anos.
1: É. Sim.
0: Não imaginava.
1: Foi o meu mestre máximo. Sim. Foi uma relação muito boa.
0: Mas é um
1: boa.
0: Estilo muito diferente do que tu tens.
1: Não é.
0: Não?
1: Não é. Não é. Não é. Eu acho que o Zé tinha uma coisa extraordinária, que era um profundo amor pelas personagens. Não era o mais prendado no quadro. Eu também sinto que tenho esse handicap forte. Eu rodeio-me de muita gente muito talentosa, estás a ver? Ou seja, como o Zé fazia também. Eu acho que esse é o truque. Nem sempre os realizadores que tu gostas são os melhores enquadradores. Têm uma ideia, não é? Têm uma ideia.
0: Mas
1: que
0: precisam
1: querem...
0: de alguém que a traduza.
1: Precisam de alguém que a traduza. É. Pronto, eu acho que o Zé tinha essa... Tu vês o Killers, o Mal da Fita, uhum. E o Killers é provavelmente um dos melhores filmes de personagens que tu tens no nosso cinema. O cinema português, há aquele chip com que as pessoas nascem de achar que o cinema português é mau, ou é parado, ou é tudo mentira, são pessoas que nunca viram filmes portugueses. Mas, ou como assim, o Manuel de Oliveira é uma grande seca também. Nunca viram um filme do Oliveira, certamente. Porque há tudo menos seca no cinema do Oliveira. É um estilo, é uma cinematografia em si mesma. Claro que é. Mas pronto, passando à frente. O Zé Fonseca e Costa surgiu na minha vida quando eu era muito puto. Eu sou chamado a ser seu terceiro assistente de realização e, em boa verdade, ele apadrinhou-me. Eu acompanhei a reescrita de argumento, fiz os castings. Muitos dos atores que hoje em dia ganham prémios aqui e ali, etc., começaram a fazer castings para filmes do Zé de uma maneira muito interessante. Conheci uma pessoa de quem gosto muito, a Filomena Cautela, conhecia muito miúda, muito antes de tudo, em Par de Botas. Éramos os dois muito miúdos num filme do Zé chamado Viúva Rica, Solteira Não Fica. E pronto, e depois fui ficando amigo do Zé, até ele naturalmente se chatear comigo, como se chateava com toda a gente. E eu tenho essa mágoa comigo, mas também te digo uma coisa muito interessante. Eu sou zero místico. Acredito em muita coisa da energia das pessoas. Uhum. Acredito muito nas pessoas, pronto. Mas sou zero místico. A primeira série que eu assinei em nome próprio, ou uma das primeiras séries que eu assinei em nome próprio, era uma coisa chamada Teorias da Conspiração. E há uma cena que eu tenho de fazer no cemitério da Estrela, que era um funeral. E eu estou a fazer o blocking da câmara, fui lá fazer uma visita técnica e disse: ok, pronto, vamos fazer a cena daqui. E ponto para o chão. E quando ponto para o chão, era a campa do Zé. Eu assim, porra, nem morto o gajo me larga, estás a ver? E é isso, ou seja, eu tenho um amor profundo por aquilo que o Zé me ensinou, que foi... Eu aprendi o que era Lisboa com os olhos de um bon vivant incrível. Yeah. Amante da vida, estás a ver? Ele era apaixonado por tudo. E depois era violentamente contra tudo também, que é uma coisa que me apaixona brutalmente.
0: Essa contradição.
1: Epá, sim, o gajo tinha a construção do convento dos inglesinhos, que é aquele que condomina à frente da casa do gajo. O gajo mandava piretos aos gajos da janela, tipo, ah, cabrões, não sei o quê, saiam daqui. Ou seja, a bicha que é um gajo numa torre
0: sim.
1: A virar-se contra, pronto, contra a exploração.
0: Uma cena meio medieval.
1: Epá, incrível.
0: Olha, e fundas a Uzi Filmes com o Vasco Viana, o João Salavisa, o António Gonçalves e o Carlos Conceição.
1: Certo.
0: Porquê é que fundas uma produtora?
1: Fundo uma associação juvenil sem fins lucrativos.
0: Que era uma produtora, vá.
1: Porquê? Como ou porquê?
0: Porquê?
1: Para fugir ao fisco. Estou a brincar. Não, mentira. Para podermos produzir. Para podermos roubar as latas no conservatório e filmar com película velada. Para podermos cumprir esta vontade de contar histórias para lá do que nos ensinavam no conservatório. E é verdade que a Uzi se consubstanciou em muito poucas curtas e muito poucos videoclipes. Mas eu tive com o Vasco Viana a fazer um videoclipe para os Pontos Negros na Avenida da Índia, escondido num carro. Fui preso na Amadora a fazer um videoclipe para os Macacos de Chinês. Tive 40 minutos dentro de um carro da polícia, porque havia dois figurantes vestidos de polícia atrás de dois putos, e de repente aparece um polícia à paisana que lhes aponta uma arma a sério. Estão a fazer o quê? Estamos a fazer um videoclipe. Mas como? Tem a licença? Qual licença? Pumba! Preso dentro do carro. E o Vasco Viana caladinho, com a câmara, fora do carro. Eu preso e o Vasco Viana fora. E portanto foi, porque é que fizemos isto? Porque é que fizemos a Uzi? Porque achávamos que fazia sentido. Éramos um grupo minimamente coeso, né? De amigos, que tinha muita vontade de continuar a fazer coisas.
0: Mas durou pouco.
1: A Uzi foi-se esbruando noutras formas, e para mim derivou na Coyote.
0: É uma continuidade.
1: uma continuidade minha, sem dúvida, mas, por exemplo, o meu diretor, um dos meus diretores de fotografia continua a ser o Vasco Viana, o meu editor-mor, chefe, amigo, pá, comparsa, alma gêmea, continua a ser o António Gonçalves para tudo, o Ricardo Oliveira a mesma coisa, o meu amigo Tomás Schiappa, que estava a fazer o conservatório ao mesmo tempo em realização plástica do espetáculo, é hoje em dia o meu art director. Portanto, há uma geração que eu gosto, eu prezo muito isso. Agora, também te digo, interessa-me sempre saber quem é que está a aparecer agora, quem é que tem 20 anos agora. Eu fui ver agora, não sei se estás familiarizado com a nova série da RTP Play, das novas narrativas de caça. As novas narrativas de caça é uma ideia inacreditável de finalmente um elenco todo negro, praticamente, com realizadores só negros, portugueses, a quem continuam as pessoas na rua a perguntar de onde é que tu vens. Mas vem da Amadora, vem de Vila Franca de Xira, vem de Viseu, não é? E isso interessa-me. E eu estou super excitado com este projeto destes meus amigos, do Luís Almeida, do Vítor Lemos, do Alexandre e da Alexandra. Pá, que são os bravos, são quatro pessoas que rompem por aqui. E se nós não estamos, se estivermos com medo, estávamos a falar isso há bocado ali em off, que é, se estivermos com medo de quem vem aí. Epá, perdemos a onda. Disto. Perdemos a onda e não saímos disto.
0: Isso. Olha, um momento que eu acho que muda a tua vida é ganhares o Motel X em 2012.
1: Ah, sim.
0: Com uma curta de terror, A Bruxa de Arroz, com a Rita Blanco.
1: E com o Zé Martins.
0: E com o Zé Martins, não é?
1: Yeah.
0: Ganhaste imensos prémios com este filme, incluindo um fim de semana de inspiração num dos hotéis Belver.
1: Sim, que eu acho que...
0: O que é isto?
1: Eu nunca o sei.
0: Pois, eu ia-te perguntar.
1: Comecei a ver assim, não sei se me apetece belo ver isto. Eu ainda não fui belo ver aquilo.
0: Mas como é que te deu para fazeres? Porque o Motel X, há muitas pessoas que não sabem, abre essa oportunidade de novos projetos.
1: Uhum.
0: E até porque o género de terror em Portugal não tem assim uma grande tradição.
1: Uhum.
0: Foi natural para ti ir para um filme destes?
1: A primeira curta que eu fiz depois do conservatório, ainda durante o conservatório, aliás, é uma coisa chamada Roommate, que é a primeira curta portuguesa no primeiro Motel X em 2007, que não tinha sequer concurso.
0: Yeah.
1: Eu fiz a curta e fui convidado a metê-la no só como mostra, não ganha prémio nenhum. E o género do terror é muito interessante para tu explorares, de facto, aquela condição do Série B. Porque eu fiz uma barriga com Cheerios, estás a ver? Fiz uma barriga aberta com Cheerios.
0: Uh-huh.
1: Por causa dessa barriga aberta, o Tiago Guedes convidou-me para fazer um spot para o Fantasporto, 2 anos depois.
0: Giro,
1: quando eu já estava como assistente dele, estás a ver? Eu aprendi muito com o Tiago também. E de repente, quando estou a fazer a pior série da minha vida, que fiz enquanto técnico, ou seja, eu era mistura, que é uma coisa que não existe, que é, ou seja, o realizador atrás de mim diz: câmara 3, eu 3, câmara 2, e era realizador de exteriores de uma coisa chamada Família Mata, na SIC. É provavelmente a coisa mais indecorosa que eu já vi acontecer anywhere, mesmo horrível. Foi a pior porcaria que eu fiz na vida. Mas tinha um decor de uma casa muito boa, que era mesmo sitcom. E eu pedi à SP Televisão, na altura, para quem trabalhava: por favor, não mandem este decor abaixo, deixem-me fazer aqui uma curta. Então, um dia depois da produção terminar, agarrei em colegas meus daquela equipa, e a Rita Blanco e o Zé Martins, e fizemos A Bruxa de Arroz, que era a história de uma mulher que recolhia pedacinhos do marido para fazer bolinhos voodoo e rebentar-lhe com a cabeça, porque estava farta dele. Pronto, ganhámos o Motel X.
0: Como não ganhar o Motel X com essa ideia?
1: Pá, porque lá está, talvez.
0: E com esse decor, também ajudou.
1: E não só, sobretudo porque os outros filmes não tinham, naquele ano não tinham sido no mínimo competentes para chegar ali. E o nosso também era um bocadinho mais competente e ganhámos. E eu acho que isso despertou, sobretudo, há um padrão claramente nas coisas que nós temos vindo a fazer, ou que eu tenho vindo a desenvolver com as minhas equipas, que é: não vamos fazer o que já está feito. Não me apetece fazer o que já está feito. Ou seja, não me apetece fazer, por exemplo,
0: mais
1: uma série histórica.
0: Uhum.
1: Não me apetece fazer o regicídio, estás a ver? Porque não sob aquele ponto de vista. Se no regicídio o rei Dom Carlos escapar à bala, eu quero, estás a ver? Assim, oi? Não apanhaste hoje, estás a ver? Aí apetece-me.
0: E tu aí nessa altura sentiste que realmente fazia sentido como os outros já te viam, como realizador?
1: Nessa altura não.
0: Não?
1: Nessa altura não. Nessa altura eu era um tipo divertido, que era com quem era fixe conversar. Acho que aí o salto grande, tu sabes qual é, né? Tipo, evidentemente, quando aparece o pôr do sol, a minha vida muda drasticamente para, na rua, haver pessoas que vêm ter comigo e dizer: adoro o seu trabalho. Senhora Cristina Ferreira, posso tirar uma fotografia consigo? Sim, claro que sim.
0: Como é que convenceste a RTP?
1: Fiz um piloto. Ou seja, lá está, mais uma vez, eu não consigo.
0: Estamos a falar de um género, uh-huh, Manuel, uh-huh, que não é costume ser aceite.
1: A comédia.
0: Sim. E aquele tipo de comédia.
1: Não sei se tens razão.
0: Não?
1: Não. Vê lá o top 10 dos filmes portugueses mais vistos de sempre. 8 são comédias. Não obrigatoriamente financiadas.
0: Uhum.
1: Se me vais dizer que o ICA devia financiá-las, eu digo já que acho que não.
0: Uhum.
1: Eu acho é que a comédia de vez em quando leva uns pontapés na boca. Porque há comédia e comédia. Toda ela é legítima. Toda ela é legítima. Eu acho que os Malucos do Riso, o Corral de Moinas, o Pôr do Sol ou o Ruído têm todos o mesmo direito a existir.
0: E são coisas bastante diferentes.
1: Todas elas muito distintas. Mas o que acontece ali é, acima de tudo, eu não me canso de dizer isto, temos a sorte de ainda termos na RTP uma casa de liberdade.
0: Porque tu propuseste uma ideia em que é a televisão a gozar consigo própria, que são os atores a não se levarem a sério e, sim, a brincarem com a sua persona pública.
1: Exatamente.
0: Isso não é nada português. Não é comum.
1: Não é comum, talvez. Eu
0: Tiveste sorte ou achas que...
1: Não acho que tenha sido sorte. Eu acho que sorte, isto é, eu acho que a sorte existe.
0: De ter funcionado tudo.
1: Eu acho que sim. Eu acho que, acima de tudo, foi... termos tido, enquanto equipa, um ótimo termómetro, que é medir a sala e dizer assim, ah, está a faltar isto.
0: É.
1: E provavelmente isto já tinha sido falado muitas vezes, o Rui Mendes falou comigo isto muitas vezes, pá, disse, era fixe, era fazermos uma novela a gozar com esta porcaria toda. Enquanto eu fiz 10 anos de novelas como realizador, não é?
0: Isso ajudou.
1: Ajudou imenso. Foi um ginásio incrível.
0: Não teria sido igual se tu fosses apenas um curioso.
1: Não, eu...
0: É que tu sabes como é que aquilo funciona.
1: Eu sei exatamente como é que funciona e, acima de tudo, tu vês, por exemplo, dois produtos que falam sobre a mesma coisa. O Sara... E o Pôr do Sol. O Sara é feito por pessoas de fora das novelas olharem para dentro. Legítimo, muito engraçado, muito bem feito, muito bem interpretado, muito bem realizado. Mas o Manel Cavaco dizer, senhor engenheiro, mataram a doutora no meio do canavial enquanto andavam aos pokémons, não tem nada a ver com o Sara. E o Manel Cavaco já teve de dizer barbaridades maiores do que estas, a sério, não é?
0: Sim, sim.
1: Numa novela a sério. E portanto, o nosso processo foi fazer uma espécie de levantamento de todas as barbaridades que já tínhamos testemunhado em novelas e dizer quem será.
0: Então é um best-of?
1: É, claro. E muita coisa ficou por contar.
0: Isso surpreendeu-te a reação do público?
1: Claro.
0: Não estavas à espera disso?
1: Não estava à espera. Eu nunca meço as coisas por aí. Ou seja, eu nunca consigo pensar. Ai, pá, isto, olha, o Linhas de Sangue, o erro foi esse. Foi achar que as pessoas iam achar não sei o quê. E eu não tive qualquer espécie de filtro meu sobre a coisa. Eu sei que eu me diverti muito a fazer aquilo. E se não resultasse, já tinha valido a pena. Como resultou? E é óbvio que é muito fácil agora falar, dito assim, foi incrível. Eu acho que senti a coisa bater quando de repente o discurso político fala dos Bourbon de Linhaça.
0: É.
1: E quando tu chegas aí, quando no hemiciclo alguém diz assim, isto não são os Bourbon de Linhaça, meus amigos. E mais de metade do hemiciclo se ri, tu dizes, ah, ok, nós já chegámos. Já chegámos para lá, ou seja, a cultura pop voltou a casar-se com a malta.
0: E...
1: Como com o siga. Não, de repente, tu siga, segue, vai, segue. Pronto. Pá, tu sabes que aquilo é nosso, sabes que aquilo.
0: Certo.
1: Sabes que o Ricardo Araújo Pereira é provavelmente o melhor observador de portugueses. É uma lupa muito boa, estás a ver? Não é só um sketch engraçadote.
0: E
1: é outra coisa.
0: E um grande intelectual.
1: Poça.
0: Olha, e passaste para o filme, também foi fácil?
1: Foi péssimo.
0: Para o Mistério do Colar de São Cajão?
1: Foi horrível. Eu digo-te,
0: mas isso foi,
1: eu não queria.
0: Foi uma ideia tua?
1: Não, não foi. Eu digo-te, eu sou muito frio nestas coisas. Eu podia continuar a fazer o Porto Sol? Podia. Tinha margem para isso? Tinha. Tinha a RTP a insistir-me para fazer a terceira, a quarta, a quinta temporada? Tinha. Eu, o Rui, o Henrique e a Andreia decidimos, não, vamos parar.
0: Enquanto está bom.
1: Enquanto, para deixar as pessoas com saudades. Pronto. E fui a última destas quatro pessoas a ser convencida que o filme era uma boa ideia. E até te digo, eu olho para o filme, os primeiros 15 minutos, adoro. Porque é Guerra dos Tronos, é ver o Zé Raposo com cabelo comprido loiro, pronto, já ganhei o meu dia, não é? É ver lutas de espadas com raios, etc, não sei o quê, que não fazem sentido absolutamente nenhum, porque os ourives de Cister instalaram uma VPN no colar que ninguém vai descobrir, ou seja, tudo isto faz sentido. Quando entras na herdade, por mais que tenha graça, que eu acho que tem muita coisa que tem graça ali, tu descobris as origens do Simão, é muito fixe, mas eu já vi, eu já fiz, eu já sei, eu não quero, estás a ver? Pronto, e todo o tipo de projetos que me aparece agora,
0: uhum,
1: porque eu fui o produtor e o realizador do Pôr do Sol numa cena de... Imagina o meu Instagram. Manuel Pereza, não queria dizer nada, mas tenho aqui um projeto que tem muita piada. Eu assim, não sei se tem, não sei se me apetece, não sei se quer. Eu adoro comédia. Falámos aqui dos Monty Python, sim. Podemos falar do Mel Brooks, podemos falar do Louis de Funès, podemos falar de uma série de malta. Pá, mas também gosto de outras coisas, não é?
0: E sim, acho não, que queres, eu... não queres ser um especialista.
1: Quero ser especialista. Eu acho que até mexo muito bem na comédia, mas tenho outras cartas para dar, estás a ver? E tenho outras coisas que quero fazer.
0: Tu tens uma série nova que te tem feito perder o sono? Já podes falar sobre isso?
1: De ver ou de fazer?
0: De projetar.
1: De projetar. Sim. Pá, há uma série que eu estou a tentar montar há um ano.
0: Vê lá, não reveles nenhum segredo.
1: Não, já, acho que já falei sobre isto. Já falei várias vezes até. Há uma série de terror que eu quero fazer. Escrita por 5 bravos e uma brava. Amigos e amiga. Nova amiga, aliás. Que é o Arthur Ribeiro, o Luís Filipe Borges, o Filipe Homem Fonseca, o Nuno Duarte, o Tiago R. Santos e a Anitta Pico. Galega, que é uma coprodução entre Portugal e Espanha e Brasil, eventualmente. Epá, e que na montagem de uma coprodução perde-se anos de vida e eu não sou esse gajo, não consigo, eu não concebo a ideia de esperar, e portanto estou a fazer 1000 coisas ao mesmo tempo nos entretantos, mas tenho essa meta de conseguir fazer o Arco da Velha, que é essa série que é terror fantástico de novo, para tentar reunir a família à volta da televisão à noite, com coisas muito nossas, muito de fronteira, da zona raiana, etc. Epá, de coisas maravilhosas, de conjuros galegos, que 7 mulheres galegas foram expulsas da Galiza na Idade Média para virem para Portugal porque eram bruxas, não é? E agora instalaram-se ali numa aldeiazinha.
0: Então, afinal, gostas de ficção histórica?
1: Gosto de alguma ficção histórica. Se me disseres que se eu quero fazer o regicídio, volto-te a dizer.
0: Só se o Dom Carlos sobreviver.
1: Ou sim. Se eles forem zombies. Ou qualquer coisa que meta.
0: Os gás da carbonária, zombie.
1: Não, qualquer coisa que seja formalmente desafiante. Eu não quero fazer.
0: Cuidado, agora o Instagram vão começar a surgir este
1: Não, mas olha, tu viste o Pluribus? Não deste uma vista de olhos ainda. O Vince Gilligan, que é o autor do Breaking Bad, está há 10 anos para fazer a sua série seguinte. E há um featurette do Pluribus, em que ele diz assim: eu tive 10 anos à procura daquilo que não estava a ser feito. Por mais pretenciosa e cagona que seja esta frase, eu sinto um bocado a mesma coisa. Quando nós fizemos o Felp agora, dos sim. bonecos, foi precisamente na lógica de a mesma equipa do Pôr do Sol, vamos fazer o Pôr do Sol outra vez, para quê? Eu tinha uma ideia, aliás, tivemos uma ideia que eu queria fazer o Pôr do Sol outra vez, sabes como? Era, fazíamos um ano de hiato e voltávamos com a temporada 49 e era uma série de advogados. E não tinha nada a ver, os gajos passavam player dado por pessoas e isto é o quê? Ah, não interessa, não interessa. E passavam, estás a ver?
0: Yeah, yeah.
1: E, ou seja, só porque.
0: Gostas dessa surpresa? É
1: simpático. Gosto. Eu gostei imenso do Joker do 2, do Foliador, por exemplo.
0: A sério?
1: O malta está toda à espera, tipo, isto não é o Joker.
0: E era outra coisa assim.
1: Não é, porque aquele gajo não é um Joker. Aquele gajo é só um gajo muito triste e muito abandonado. Isso é que é espetacular. E atenção, o Batman é a minha personagem favorita de sempre. Tenho tudo do Batman. Mesmo. Sou mega, mega, mega fã do Batman e do Joker por inerência.
0: Olha, eu também sou mega, mega fã da pergunta que o Rui Miguel tem reservada para esta altura. Rui Miguel, qual é a tua pergunta para o Manuel?
2: Olha, eu se calhar vou-te perguntar sobre uma coisa que tu não queres fazer. Que é filmes biográficos sobre músicos. Existe algum trabalho em Portugal já feito? Existe muito trabalho lá fora. Tu realizaste a minissérie para a TV sobre a vida do Marco Paulo também. E gostava de saber se eventualmente tu achas que ainda há espaço para contar mais histórias sobre músicos portugueses. E já agora, como é que tu foste parar à série do Marco Paulo? Porque possivelmente não serias fã da música dele quando eras mais jovem.
1: Então, várias acessões erradas nessa pergunta. Primeiro, eu sou mega fã do Marco Paulo. Mega fã. Eu era o gajo que nas rodagens, quando era assistente de realização, levava o Marco Paulo aos berros. Pela celebração daquilo que ele era. Por causa do Serafim Saudade, uma verdade. Que o meu verdadeiro herói português é o Herman José e há de ser sempre. Então, eu não fiz a série que queria fazer sobre o Marco Paulo. Ninguém pôde nem pode ainda fazê-la, não é? Estamos a falar exatamente daquilo que estamos todos a pensar, da sua intimidade, das suas escolhas, da maneira como ele foi projetado, da maneira como ele foi um Cristiano Ronaldo, não é? Da música nacional, e que por isso mesmo é também uma persona escondida, pronto. Fui lá parar porque fui convidado de maneira muito incrível pela Coral Europa, que é provavelmente, para além da Coyote Vadio, que é a minha produtora, evidentemente, será talvez a única produtora com quem eu aceitarei trabalhar, porque adoro as pessoas da Coral, tenho uma relação muito próxima com aquela equipa, e sobretudo a equipa de escrita, que sofreu horrores para fazer a série do Marco Paulo. Eu acho que claro e evidente que há muitas histórias por contar, nem todas interessantes. Há uma história que eu gostava, adoraria fazer, mas ter-me-ia de chegar o melhor argumento possível, escrito durante anos, eventualmente, e não em meses, como normalmente acontece, que seria falar sobre o Zé Mário Branco. Adoraria fazer essa série. Adoraria. É uma pessoa que mexe comigo. Ele e o Zeca Afonso mexem comigo, talvez também para a minha educação, evidentemente. A minha educação musical também vem muito daí. Mas o Zé Mário Branco mexe-me numa zona mais do que emocional. É a minha base pessoal, a minha formação enquanto homem, pai, lutador por direitos até laborais, acho eu, vem dessa inquietação que o Zé Mário me passou nas músicas e na maneira como ele falava, na maneira como ele dizia, na maneira como ele também era um bocado amargurado com isto tudo, ou com a maneira como nós desistimos um bocado do sonho. E portanto, para não deixar morrer o sonho, dir-te-ia assim de caretas que adorava fazer um filme sobre o Zé Mário Branco. Também me borraria de medo, evidentemente, porque acho que seria preciso haver um argumento inigualável. Porque eu odeio biografias, odeio mesmo.
0: Bom, o que nós não odiamos é a tua lista de maus exemplos. Pedi-te bons maus exemplos e começamos por André Ventura, líder do Partido Chega. Pessoa mau exemplo porquê?
1: Porque é uma besta. Porque não me cansarei nunca de dizer que é uma pessoa que não interessa a ninguém, que é uma pessoa que muito pouco, não é muito pouco recomendável, é uma mentira, é um estertor de um nojo, representa uma coisa abjeta, que é enganar as pessoas que não têm nada, prometendo-lhes o que não têm, o que nunca vai ter, e enganando-as a favor de quem lhe paga. Porque ele é pago para mentir e aperfeiçoar o sistema que nos mete com medo. Medo uns dos outros, desconfiados uns dos outros. Em vez de fazermos exatamente o contrário, que é agarrarmos uns nos outros e ajudarmos uns aos outros. Não é acusando uns ou outros que ganhamos, estás a ver? Isso não é a minha doutrina de esquerda a falar mais alto. É só a minha doutrina humanista, que é: não acreditem nestes falsos messias da treta que vêm com barriga cheia, querer pular. Eu não sei se vocês sabem, mas o André Ventura queria ter sido, e foi durante um tempo, escritor de contos eróticos. E o seu protagonista chamava-se Luís Montenegro. Portanto, está tudo dito. Esta besta quadrada vem mentir e nunca será demais apontar-lhe o dedo e gozar com isto, porque ele não lida bem com o humor. Cada vez que se faz humor sobre eles tremem que nem várias verdes, porque a resposta deles é porrada. E eu quero viver num país em que não tenha de andar à porrada. Quero falar com as pessoas, quero mesmo discordar das pessoas. Aliás, até te digo, interessa-me neste momento, e tenho vários amigos assim, discutir com amigos que sejam de direita e que defendam isto à homem, ou à mulher, estás a ver? À ser humano. Defendam os seus ideais com argumentos válidos. Que me falem de economia, que me falem da sua meritocracia, do que eles quiserem. Mas que defendam a direita, porque a direita está a ser maltratada por uma besta quadrada. Pronto. E, portanto, é um mau exemplo para tudo o que há. Não gosto. Pronto.
0: E entrando a pés juntos, Crime e Castigo, o segundo romance do Fyodor Dostoevsky, que foi curiosamente primeiro publicado na revista literária O Mensageiro Russo durante 12 edições mensais.
1: Em fascículos.
0: Exatamente, e só depois é que passou a ser um livro.
1: Verdade.
0: Livro mau exemplo, porquê?
1: Porque é inacreditável. Porque é impossível de atingir. É um coraçado. Eu li-o há relativamente pouco tempo e foi febril. O livro é febril, não é? O Raskolnikov é tipo uma personagem assustadoramente angustiada, doente, amargurada, etc. E a maneira como ele escreve é uma coisa quase atual até na sua concepção. Não, tu consegues evidentemente imaginar a Rússia naquela altura, mas O Raskolnikov é essa personagem amargurada, inquieta, febril, etc. E desesperadamente ritmada. E tu olhas para este romance e ele é inatingível. Ninguém conseguirá nunca escrever daquela maneira. Eu li uma tradução ótima, creio que da Relógio d'Água, creio eu. Acho que eu não sei se é Relógio d'Água, por acaso. Mas pronto, seja como for, não sai de cima. Não, o acelerador nunca é aliviado, estás a ver? E depois chegas ao final... Epá...
0: No entanto, incrível. Não há nenhuma obra cinematográfica
1: nem pode.
0: Interessante sobre este livro.
1: Nem pode. Sabes o princípio do Kubrick, não é?
0: Sim, sim.
1: Os maus
0: sim.
1: livros dão bons filmes, os bons livros dificilmente darão bons filmes.
0: The Last Face, um filme de 2016 realizado por Sean Penn, com a Charlize Theron e o Javier Bardem, selecionado para a Palma de Ouro de Cannes nesse mesmo ano. Um filme mau exemplo. Porquê?
1: Porque eu vi-o em Cannes. E digo assim, poça... Se esta merda deste filme está aqui, porquê é que eu não estou? Eu assim, em bicos de pés. Primeiro porque és português e não tens escala. Portanto, está caladinho e bate a bola baixa que só fez linhas de sangue. Pá, o filme é uma cagada épica, mesmo. Eu não sei nem que o Sean Penn estava com a cabeça. Aliás, até digo. Porque eu acho que procurando no IMDB, eu tive alguma dificuldade em lembrar-me como é que o filme se chamava. E andei à procura as gravatárias. Ele está lá, de facto. Pá, é uma coisa tremendamente mal feita. Eu acho que devia ser um período de abstinência do Sean Penn, alguma coisa, o gajo devia estar a sonhar com cavalos, alguma coisa qualquer, não sei, não faço ideia.
0: Falando em abstinência, Keith Richards, o mítico guitarrista dos Rolling Stones, músico mau exemplo, porquê?
1: Porque é um irresponsável incrível, é rock and roll all over, não é?
0: Como é que ele está vivo?
1: Ninguém sabe. Há um podcast, aliás, há um programa de rádio da BBC chamado Desert Island Discs, que deu um excelente podcast, que é um princípio muito básico. É, se fosses para uma ilha deserta, quais é que eram as sete músicas que levavas? E o Keith Richards é um dos exemplos, é um dos entrevistados. E no final podes escolher ou as 10 obras mais míticas do Shakespeare ou a Bíblia. E tens de escolher um objeto, que não pode ser uma coisa viva. E ele escolheu levar uma katana. Pronto. Depois também disse que a única vez que esteve quase a morrer foi quando trepou um coqueiro com uma katana, cortou o ramo errado e caiu até com a cabeça. Portanto, estás a ver, ninguém mata o Keith Richards. Não é? Aquilo que mata o Keith Richards é uma queda de um coqueiro quando o gajo está com uma katana. Portanto, para mim, mau exemplo, puro e duro.
0: E porquê é que sentes ciúmes do Paul Thomas Anderson?
1: Porque saí do último filme dele e quis desistir.
0: O Another Battle.
1: Yeah, Battle After Another, sim. Another, sim. E porque eu acho que ele é o nosso Caravaggio dos tempos modernos. Eu identifico-me muito com a maneira como ele lida com as histórias. Acho que o percurso dele é incólume. Não fez um único filme mau, no meu entender. E entrou... Ou seja, dos meus contemporâneos, da minha geração, sendo que o Paul Thomas Anderson até para aí 54, digo eu, não sei, por aí... Ele é o mais próximo da minha idade, que eu admiro profundamente, porque depois outros, tipo os Scorsese, os Lynch, os Fellini, etc., antigos, são mais velhos, mas é o meu ídolo, e portanto eu acho que ele é um péssimo exemplo na medida em que cada vez que ele lança um filme eu vou ver que idade é que ele tem. Vamos fazer isto aos 54, pronto, ok, ainda vou a tempo, né?
0: Vais muito a tempo, Manuel. Também vais a tempo de terminar esta conversa. Obrigado, foi um prazer falar
1: muito
0: contigo.
1: Muito obrigado.
0: Tu agora passas a ser oficialmente um mau exemplo, pode ser?
1: É pá, sim.
0: Identificas-te?
1: Espero que sim. Espero que sim.
0: E lembrem-se: nem tudo o que nasce torto não se endireita de volta. Somos o Pedro Saavedra e o Rui Miguel, e este foi mais um mau exemplo da nossa sexta temporada. Para quem nos quiser seguir, ouvir os podcasts do programa ou enviar mensagens, estamos, como sempre, no Instagram dos Maus Exemplos e na App Radar. Bem-ajam por nos terem ouvido. Bem-ajam.
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3: The cover that I think is a little bit better than the original song is when Arctic Monkeys made a cover of John Cooper Clarke's I Wanna Be Yours. That's a great one.

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2: For this one, I would definitely choose Plain Song by The Cure, because it always makes me feel very brave and larger than life.

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3: Olá, eu sou Miguel Ribeiro, bem-vindos a mais uma edição de Índice Médio de Felicidade. Esta semana queria partilhar uma indignação. Recentemente houve no Parlamento uma tentativa de limitar a publicidade a jogos e apostas online. Julgo que foi o LIVRE que tentou impedir que, por exemplo, figuras públicas ou influenciadores digitais pudessem vender pornograficamente, como vendem, a ideia de dinheiro fácil, a glorificação do jogo, sobretudo aos jovens, adolescentes, mas também a menores. Não há controlo, não há filtro, não há mecanismos de proteção, não há advertências. Ainda assim, PSD, CDS e Iniciativa Liberal votaram contra, consideraram que isso poderia pôr em causa a liberdade individual de cada um. A questão, digo eu, é que ninguém quer impedir ninguém de jogar. O que se pretende é proibir, impedir a publicidade enganosa, desregulada, impedir estratégias agressivas e manipuladoras que potenciam comportamentos aditivos, com consequências muito, muito graves na saúde física e mental, depressões e ansiedade, problemas familiares, problemas financeiros, dívidas. Sabemos, porque os estudos o dizem, 5 a 10% dos jovens terão um dia problemas de jogo e a maioria dos jogadores dependentes começam a jogar aos 15, 16 anos. Perante estas evidências documentadas, pergunto-me o que leva alguém conscientemente a chumbar esta tentativa de regulamentação. Pergunto-me se terão os lobbies do jogo, como os do tabaco e do álcool, assim tanta força. Pergunto-me, mas enfim, é só uma pergunta retórica. Por aqui continuamos a tentar manter a sanidade mental com as habituais sessões de terapia feitas de canções de vida. Esta semana estende-se aqui na nossa Chaise Longue alguém que, no vai e vem de ser mulher, tem conquistado espaço artístico com subtileza, com destreza e determinação. Entre a maternidade, o palco e as canções, tornou-se uma cantautora incontornável, a conquistar a cada disco uma complicidade com um público que se deixou cativar pela pop sem vergonha, sem preconceitos, sem clichês. É talentosa a menina de Costela Alentejana, apreciadora de boa gastronomia, que não resiste a um petisco com amigos ou com a sua grande família em Serpa, a mesma que gosta de discutir política e injustiças sociais e que se transforma nos palcos, em estúdio, que se perde com melodias, palavras, harmonias. Foi quase advogada, tirou direito antes de se deixar seduzir definitivamente pelos caminhos sinuosos mas fascinantes do jazz. Primeiro a estudar no Hot Club de Lisboa, depois no Conservatório de Amsterdão e quando volta é já outra, já mulher, já a transbordar de desejo de explorar a pop, a folk, a indie, sozinha, com os seus botões, na solidão das suas canções, mas também a partilhar com projetos como Cassete Pirata ou Happy Mess, e a escrever para outros artistas, como a Carminho ou a Cláudia Pascoal. É já inconfundível a sua voz, que nos cativa a cada refrão. Quem não cantou de peito aberto, se o amor é sério, leva-me a dançar primeiro. Está cá a Joana Espadinha.
4: Olá, Miguel.
3: Que bom ter-te cá.
4: Que bom estar aqui. E é matar saudades, não é?
3: Exatamente, já não nos vimos há algum tempo. E tivemos tão próximos durante tanto tempo,
4: exato,
3: não é?
4: Acho
3: que és a convidada com quem eu mais tive a oportunidade de partilhar criativamente loucuras num estúdio e em palcos. Joana, esta coisa de vires de Holanda a outra pessoa, foi só a forma como eu te vi, ou sentiste mesmo que vieste assim já com outra energia?
4: Oh, eu tinha 22 anos quando fui para lá, ou 23. Era mesmo uma miúda, nunca tinha saído de casa dos pais. Fui na altura viver com o meu namorado, com o Hasselberg, na altura, coisa recente. Portanto, foi uma mudança para mim completamente drástica. E pronto, sair do nosso país é sempre drástico. Pois ainda para mais, eu trabalhava num restaurante, portanto também foi assim uma experiência de vida muito marcante. Portanto, quando voltei, claro que só se era preciso eu ter ficado fechada em casa aqueles 4 anos para não vir uma pessoa diferente, e mesmo assim.
3: Mas já vinhas com essa ambição de fazer coisas tuas?
4: Sim.
3: Ou vinhas de peito aberto, seja o que for?
4: No fundo, eu vou para o jazz um bocado... por falta de opções. Isto é horrível de dizer, mas não é tão mal como soa. No fundo, eu na altura queria fazer música, e pensei, também porque na altura estava aquele programa, a Operação Triunfo, uhum, que o jazz seria uma excelente escola, porque também não conhecia outras escolas de pop assim com a reputação que o Hot Club tinha. E então fui para o Hot Club, mas eu não queria fazer jazz, não é? E depois cheguei lá e não só me apaixonei por jazz, como ganhei muitas ferramentas que me permitiram mais tarde fazer música e toda essa parte. No fundo, compor é improvisar, mas com tempo, não é? Uhum. A improvisação é em tempo real, compor temos um bocadinho mais de tempo para explorar e para brincar com as várias partes da canção. E no fundo, quando eu vou para Amsterdão, eu ainda achava que ia ser cantora de jazz. Porque, uhum, porque de facto, pronto, mergulhei naquele mundo, e ainda hoje tenho muitas ligações ao jazz, ainda continuo a ensinar jazz, e se calhar daqui a umas décadas volto a fazer um disco de jazz.
3: Sério, só daqui a umas décadas não gostavas de aventurar assim numa experiência diferente de qualquer relacionada mais ao jazz?
4: Agora não. Porque no fundo, aquele jazz que me apaixonou primeiramente é um jazz que já foi feito muitas vezes, não é? Uhum. E que já foi muito bem feito.
3: Pois.
4: Portanto, é sempre aquela coisa de será que eu tenho alguma coisa a acrescentar ou não. Depois, o jazz autoral, eu comecei por aí, comecei por fazer... em Amsterdão comecei a compor e fazia música com muitas partes e com harmonias para fazer solos e com uma estética mais moderna no jazz. Mas aos poucos comecei a perceber que eu estava a tentar chamar de jazz uma coisa que era uma canção se calhar mais pop ou mais indie, e fui percebendo isso. Eu acho que no último ano em Amsterdão eu já percebia que não ia fazer propriamente jazz. Ainda assim, faço aquele meu primeiro disco, O Avesso, que ainda é um híbrido. Não está nem num lado nem no outro, porque achei, não, isto é super pop, eu vou ser, sei lá, Scarlet Leather, não é? Tipo, a malta do jazz nunca mais vai querer ouvir nada meu, porque isto é super pop. E depois, hoje em dia, olho para o disco e imenso espaço para improvisação, os arranjos assim
3: tudo,
4: mais
3: é?
4: Cruz. E se calhar a única coisa que eu não gosto desse disco, porque esse disco é muito querido também, é o facto de eu estar tão obcecada com a perfeição técnica e com, uhum, aquelas noias que vêm de estudar música num sítio como o Conservatório de Amsterdão, que é aquela coisa de afinação, de estar perfeita, colocação.
3: Já estás mais relaxada em relação a isso?
4: Não, quer dizer, estou, claro que estou, mas é um processo, e é um, sim, processo que não é assim tão rápido como se pensa.
3: Uhum.
4: Eu ainda hoje me tenho de lembrar, tipo, mesmo quando estou a gravar, às vezes até maquetes em casa, e eu tenho uma canção que é uma coisa super pessoal, com uma letra que fala de algo que me diz muito, e estou tipo, aqui estás a desafinar, uhum, esquece isso. Porque isso não é aquilo que eterniza uma gravação, é,
3: claro,
4: é a vida que ela tem pela interpretação que tu lhe dás. Portanto, para mim ainda é um processo, eu acho que vai ser, claro, a minha vida toda.
3: Coitada de ti a levar comigo, que sou um canastrão.
4: Acho, né? Não, aprendi muito com o Happy Mess, e também foi muito importante para mim, porque nós temos este problema no nosso país, é que para os artistas de alguns segmentos, não temos aquela coisa das tours contínuas, de, uhum, fazer muitas datas seguidas, não é?
3: Uhum.
4: E isso é que dá a rodagem e a confiança, sim, em palco, não é? E eu, em Happy Mess, de repente, também porque não era tipo a vocalista principal, não é? Não tinha aquela pressão, uhum, toda em cima de mim, deu para descontrair, deu para desmistificar o palco. Portanto, foi muito importante. Além de que estava com uma alta fixe, e isso é sempre problema.
3: Exato. Mas tive essa sensação, porque vi-te um bocadinho a desabrochar, e vi na mesma altura em que estavas connosco a sair o teu primeiro disco. Ainda me lembro quando estávamos a fazer uma sessão de fotografias qualquer para o disco, acho eu, para a capa do disco, e tu mostraste-me pela primeira vez precisamente o Leva-me a Dançar. E eu disse, que coisa maravilhosa, isto vai correr tão bem. E a verdade é que correu, não é?
4: Aquela
3: tiveste essa sensação com... Esse foi um single brutal, não é?
4: Foi mesmo, para mim foi surpreendente, porque eu, depois do Avesso, tive ali uma fase em terra de ninguém, não é? Porque depois de ter gasto as minhas poupanças todas e de repente o disco não passa em lado nenhum, uhum. E os concertos que eu tive foram aqueles que eu marquei, andei atrás e então arrumei as boxes e pensei, deixa-me cá avaliar e andei uma fase também a escrever muito em inglês. Andava a ouvir muito Angel Olsen e achei que ia fazer uma coisa nesse estilo. E depois, quando conheço o Benjamin, é que o Benjamin me diz: ah, olha, desculpa, mas eu agora só quero trabalhar com artistas que escrevam em português, portanto, escreves em português. E eu tinha uma canção que não era essa, era uma que se chama Vai Ser Melhor, que era a minha canção favorita e era em português. E então disse: ok, se não tivesse nenhuma, mas como tenho esta, deixa ver o que é que sai. E então andei ali a explorar e eu tenho muita facilidade na parte assim mais poética, mais lírica, mas para pop é um bocadinho diferente, porque fica um bocado pretencioso se vais pôr muitos floreados nas letras. Ou pelo menos, quer dizer, a mim isso acontecia-me. E de repente o leva-me a dançar. Andei às voltas. Primeiro ouvi uma coisa, eu acho que Leva-me a Dançar está guardado no meu telemóvel como Beach Boys 3, que é assim uma coisa, assim um imaginário meio dreamy, assim inocente, não sei o quê. E depois estou com Se o Amor é Leva-me a Dançar. Primeiro ainda teve a fase o Leva-me a Jantar, depois ok, Leva-me a Dançar acho que vai funcionar melhor, mas Se o Amor é o quê? Andava às voltas, Seu Amor é Feio, Seu Amor é... E de repente estou a cantar em casa, Seu Amor é Feio, e lá de trás o Pir grita, alta cena, Seu Amor é Sério, brutal. Ele percebeu mal, mas resolveu uma canção. Pronto, e agora falando do que isso foi especial para mim, eu não estava à espera, a canção sai, e de repente o Nuno Markle faz logo um post sobre a canção que a irmã lhe mandou, que a Ana lhe mandou, e depois o Samuel Lúria também escreve um artigo de opinião, que ele tinha uma crónica na altura, e escreve um artigo delicioso sobre a canção, e pronto, e portanto para mim tipo, foi muito surpreendente. E como eu também já estava muito massacrada pelos, se calhar, 2 anos anteriores, em que ouvi uma data de nãos e mesmo de outros produtores, e estava um bocado perdida. De repente, foi um bocado surreal que a canção tivesse a ter aquela atenção toda, e pronto, e a canção abriu o caminho para o resto.
3: E é uma grande canção, sem dúvida. E,
4: obrigada.
3: E ainda bem que correu bem, porque merecias e mereces. Olha, vamos... começar a olhar aqui para a tua
4: as tuas escolhas,
3: não é? Imagino que não deve ter sido fácil. Algumas eu já adivinhava.
4: É
3: aqui.
4: Claro, a Sheryl Crow tinhas de adivinhar, não é? Não podia não estar a Sheryl Crow.
3: Já te chateei tanto com isso, não é? Foi assim. Queres começar por aí? Vamos pela Sheryl Crow.
4: Pode ser, assim eu brinco, estou a ouvir.
3: Isso. Eu acho que vamos até à tua adolescência. Vamos lá ouvir Redemption Day.

0: Ok, Joana, dou o braço a torcer, esta canção é boa.
1: Pois é.
0: Conta-me lá aqui a tua paixão por Sheryl Crow.
1: Então, olha, começa, eu
0: com
1: sei exatamente
0: anos,
1: dizer. Para... Não sei se era já com 3 ou até antes, porque um tio meu ofereceu-me um disco da Sheryl Crow que tinha um disco bónus que era um concerto ao vivo. Pai, 5 ou 6 malhas tocadas ao vivo. E foi esse disco que eu gostei mais, até que o outro que tinha aqueles êxitos todos, o All I Wanna Do, Living Las Vegas e não sei o quê, que é um bom disco. Mas, na verdade, nesse disco a voz dela está super processada na maioria das músicas e depois no outro ao vivo aquilo tem outra alma. E eu lembro-me que foi a primeira vez que eu me senti uma sensação que vim a ter várias vezes ao longo da minha vida, que é chata por estar a mostrar um disco a outras pessoas. Tipo, repara aqui neste detalhe que ela está a fazer, este floreado na voz e o que é que a guitarra faz aqui, não sei o quê. Eu ouvi mesmo esse disco muitas vezes. E se calhar é assim o primeiro contacto que eu tenho com uma cantautora. E aqueles primeiros discos dela, para mim, são mesmo muito, muito bons. Este é o segundo disco, chama-se mesmo Sheryl Crow. E tem eu adoro o disco do início ao fim, eu gosto mesmo das canções
0: ainda
1: todas.
0: Ainda continuas a ouvir?
1: Ainda continuo a ouvir. A produção tem muito bom gosto, e tem aquela coisa muito americana, da folk americana. Pronto, recomendo este disco.
0: É engraçado, tu tens muitas referências folk, vais buscar a muitos territórios da folk, mas não sente-se nos discos, mas não se impõe, não é? Tens ali uma fórmula.
1: Eu não sei.
0: Foste apurando.
1: Eu vou dizer porque é que eu estou a dizer, eu não sei, porque agora a música que eu estou a escrever agora está a vir buscar um bocadinho.
0: Olha,
1: mais. mas é delicado, porque, quer dizer, eu não sou americana e eu não quero imitar um produto americano.
0: Pois, isso é sempre tricky, não?
1: Mas honestamente hoje em dia estou um bocado a marimbar para isso, porque a música americana influenciou-me muito, e se calhar mais do que a música dos cantautores portugueses, que eu gosto muito e tenho como referência. Mas a música americana, aliás, a música que nós ouvimos nos anos em que somos adolescentes, acho que nos marca para sempre. E pronto, portanto, eu já estou a perder um bocado esse pudor, mas caminho mais nessa direção. Sobretudo esta questão, para já a guitarra é o meu instrumento favorito, estes ostinatos da guitarra, estas linhas da guitarra acústica, eu adoro.
0: Mas tu compões mais ao piano, não é? Ou não?
1: Eu componho... para já de muitas maneiras diferentes, porque eu acho que isso também me desencalha quando estou a sentir que estou aí muito para o meu lado.
0: Às vezes até à capela, muitas vezes, não é?
1: Não, mas era isso que eu ia dizer. Eu, na verdade, eu componho com a imaginação. Eu digo isto muito aos meus alunos, que é as pessoas querem começar a escrever música e não tocam nenhum instrumento. Ou tocam, mas de uma forma limitada, que era o meu caso quando comecei a escrever. A primeira vez que eu escrevi uma canção foi em Amsterdão. E as primeiras tentativas foram ao piano. E lembro-me do meu pianista, um grande amigo, que é o Spiros Manasis, que é um pianista grego, dele me perguntar se eu compunha, porque eu improvisava, porque eu gostava muito de improvisar. E eu disse-lhe que não, porque não tinha gostado de nada do que tinha feito até então. E ele perguntou: como é que fizeste? E eu: ao piano. E ele: mas tu não és pianista.
0: Pois, isso condicionava-te, não é?
1: O piano nem 5% tem do potencial que a minha imaginação pode ter. E se tu ouves música dentro da tua cabeça, tu só tens de arranjar uma maneira de desencarcerar, seja a gravar com o dictafone, que é uma coisa que eu faço imenso, seja depois, ok, agora que acorde é que eu estava a ouvir aqui? É este? Não, não é este. Claro que aí ajuda muito eu ter esse conhecimento, porque já sei como lá chegar de uma forma rápida, digamos assim. Mas, portanto, eu escrevo, eu imagino muitas vezes a coisa na minha cabeça, ou às vezes é tipo: ah, deixa eu ver o que é que sai, e começo a cantar qualquer coisa, e às vezes já está ali uma parte de uma canção nova. Isso é muito fixe, adoro quando isso acontece.
0: Sem barreiras, sem janelas a fecharem-se. Olha, o que é que a Joana com 13 anos ouvia além de Sheryl Crow? Lembras-te?
1: Ah, pá, ouvia o que os meus pais ouviam em casa: Eric Clapton, Dire Straits, Trovante, Luís Represas, GNR, sim, e Bon Jovi. Pronto, está bem. Não ouvia Bon Jovi. Os meus pais não ouviam Bon Jovi, era mesmo eu. Não, eu comecei, a minha primeira banda que eu fui fã foram os Queen. Comecei em grande, muito bem, na primária. Lembro-me disto, os meus amigos também ouvirem. E depois a seguir foi Bon Jovi. Pronto.
0: Mas havia que... muito essa coisa das tuas amigas a ouvirem, a tua tribo a ouvir determinada música. Os Bon Jovi era por aí, era?
1: Não, quer dizer, era aqui estou te... a falar, aqui estou. Não, não, aqui os Bon Jovi, eu nem sei como é que começou com os Bon Jovi, honestamente. Eu não sei. Sei que tinha os VHS dele naqueles concertos, ainda com o cabelo comprido, Living on a Prayer. E pronto, devia ter. Não me lembro, olha, não me lembro como é que comecei a ouvir Bon Jovi. Sei que tinha os discos todos, tinha posters na parede, era mesmo um nível assim embaraçoso. E depois fui vê-lo a Alvalade. O meu pai levou-me, a mim e umas amigas e a minha irmã. E aquilo foi um... Para já, eu lembro do meu pai, que sempre teve assim bom gosto musical, dizer assim, ah, acho que para ao vivo canta bastante bem. Pronto, foi assim a maneira dele de empatizar com a estrela.
0: O teu pai que não é o Vitor Espadinha já
1: meu
0: agora,
1: pai
0: não é?
1: Que não é o Vitor Espadinha.
0: Tens esse fadário, não é? Desde sempre.
1: Sim. E lembro-me que ele agarrou numa miúda, pegou numa miúda ao colo, levou-a para o palco e eu lembro-me que o estádio de Alvalade explodiu em histeria, claro. Tudo aos gritos, porque o Bon Jovi estava com uma miúda ao colo. Hoje em dia podia ser mais complexo, mas pronto.
0: Mas então havíamos já coisas que ouvias em casa e em família. Já agora, naqueles almoços que já acontecem há muitos anos, não é? Que tu falas sempre de...
1: Em Serpa.
0: Em Serpa.
1: É a música alentejana. É a música alentejana.
0: E vocês fazem questão de cantar, não é?
1: Sim, é assim. Há a parte da música alentejana e depois há, hoje em dia, tipo, por exemplo, o meu tio Carlos, que é um músico, não é um músico profissional, mas é um músico de coração, toca piano e tem uma orelha do caraças, então sacava sempre tudo do ouvido, apesar de, pronto, depois não ter a técnica de um profissional. E eu lembro-me dele sempre a tocar Jobim e coisas de Chico Buarque, ou no piano ou no acordeão, isto um bocadinho mais tarde. Portanto, fazemos assim umas sessões musicais em que hoje em dia já muitos primos também cantam, o meu irmão, pronto, que também é músico, a tocar guitarra, o Pir também quando se junta. Mas a memória que eu tenho de infância é de cantar à alentejana e de ter começado a cantar antes de falar, ou seja, trautear as modas. Isso, o canto alentejano tem muito isso, não é? É uma coisa de tradição oral. E achei piada depois começar a ver o meu filho fazer a mesma coisa. Não necessariamente com música alentejana, porque ele não tem tanto contacto como eu. Já conheço algumas modas que repete desde bebê, mas no caso com as minhas músicas. Eu lembro-me do Chico, muito pequenino, começar. Foi tio! E eu. Não pode ser. Não, eu não. O quê? Ainda não tem 2 anos e está a cantar a minha música. Ou seja, porquê? Porque ouvia e tu reproduzes o que ouves.
0: Claro.
1: E a música é uma linguagem. Aliás, as palavras, a forma como nós falamos, tem música.
0: E tu achas que essa paixão vem daí? Essa tua coisa de descobrir e de encontrar um caminho na música?
1: Bem, eu acho que vem daí. Ou seja, o lado da minha mãe é o lado mais musical. O lado do meu pai é o lado mais literário. Eu tenho uma tia que é tradutora e escreveu muitas coisas e conhece muitos livros. Foi reitora da Universidade de Macau. E que é uma apaixonada por poemas e por livros. E eu acho que essa veia literária vem desse lado. E depois junto à parte musical, do lado da minha mãe. Portanto, tenho aqui uma sorte de ter duas inspirações dos dois lados.
0: Sim. Mas só assumiste depois de direito, não é? Que foste para direito porque, foi pressão familiar, foi porque sentiste que tinhas de tirar
1: um... Eu nunca te disse isso.
0: Não.
1: Eu nunca te contei porquê.
0: Se calhar esqueci-me.
1: Eu fui para direito porque eu não entrei em ciências da comunicação, que era o que eu queria. Eu queria ser jornalista. Aliás, o meu irmão vem tirar
0: que
1: esse
0: sorte,
1: curso depois.
0: Pá, ninguém quer ir para jornalismo hoje em dia.
1: Não, eu também acho que teria ido ao engano. Porque o que eu pensei foi, eu gosto de escrever. E qual é a profissão que me liga mais a isso? E de facto, um jornalista, se for bom, também tem de ter aqui alguma contenção na criatividade.
0: Sim, vives com muitas barreiras, não é? Os factos condicionam-te.
1: Claro,
0: condicionam a criação, essa é sempre
1: e então,
0: um
1: na
0: pouco
1: altura,
0: frustrante.
1: Na altura convenceram-me que, não podendo ir para ciências da comunicação, que direito seria uma ótima formação, porque é um curso que efetivamente traz muito conhecimento, não é? O problema é que quando se dorme nas aulas, esse conhecimento não é absorvido da mesma forma. E eu, pronto, eu quando fui estudar já para a OT, foi a meio do curso de Direito. E a meio do curso de Direito ganhei esse boost e fiquei tão, sei lá, entusiasmada e motivada que depois fazer o resto do curso de Direito já foi muito mais leve, porque estava contente, não estava frustrada. Uhum. Mas fui completamente ao engano. Aliás, este ano...
0: Mas acabaste.
1: Acabei. Okay. Este ano faz 20 anos.
0: Oh,
1: este era o encontro dos 20 anos. Meu Deus.
0: Foste?
1: Hã? Vou.
0: Aí vais.
1: Vou.
0: É, nem sei, não tenho paciência para essa. Tenho medo desses reencontros.
1: Eu também tenho medo.
0: Também um bocadinho assustador, não sei.
1: Não, completamente.
0: Olha, tens algum alinhamento na cabeça ou posso ir?
1: Pode ir.
0: Eu vou aqui ao Nick Drake, está bem?
1: Boa.

0: Índice Médio de Felicidade, hoje está cá a Joana Espadinha, escolheu esta canção incrível, Riverman. Foi das descobertas que eu tive recentes, mais incríveis, e tem a minha idade esta canção, portanto, descobri a primeira acaso. Estava-te a contar, saiu a semana passada uma versão do São Jorge e do Beck, incrível, e depois fui confirmar se a canção era do Beck ou do São Jorge, e afinal era do Nick Drake, e descobri este Pink Moon, que é um álbum incrível.
1: Ele tem várias, mas sim, este também, este é incrível, e esta canção... Eu vou dizer como é que eu ouvi a primeira vez. Foi numa versão, se não me engano, da Marta Hugon, com o arranjo do Filipe Melo.
0: Okay.
1: E foi assim que eu fui descobrindo o Nick Drake. E pronto, depois quando ouves o original, aquilo é completamente muito impactante. É desarmante, não é? Mas também só soube muito mais tarde que ele tinha morrido e como é que tinha morrido, não é? Que se suicidou. E esta música, a música que ele escreve tem uma profundidade e uma melancolia, nostalgia, aparente simplicidade, não é?
0: Uhum.
1: Por exemplo, esta versão, é engraçado que o Filipe Melo, no meu último disco, ele ajudou-me a fazer o arranjo de cordas. Trabalhámos em conjunto, eu trouxe-lhe assim um primeiro esboço e depois estivemos assim a trabalhar non-stop durante 2 dias no arranjo de cordas e ele é das pessoas mais generosas que eu conheço e ele disse-me, e estávamos a falar de Nick Drake, porque para mim é uma referência, estes arranjos de cordas são uma referência, porque assim, eles parecem mais simples do que são, efetivamente. Mas ele disse-me uma coisa engraçada que eu nunca tinha pensado, que é, se a canção for simples, o arranjo pode ser complexo de cordas. E se a canção for mais complexa, o arranjo tem de ser mais simples. Pronto. E esta canção é uma canção que sem o arranjo fica muito despida, muito simples, uhum. Efetivamente.
0: Sim, basicamente é guitarra acústica, não é?
1: Sim, e muito repetida,
0: sim.
1: Não é? É sempre a mesma estrofe que repete, é sempre a mesma melodia que repete. Mas para já, pronto, é a forma como ele canta e tudo mais. E depois o arranjo que vai construindo a tensão ao longo da música. Uhum. Parece que estou a ver um filme à minha frente, é mesmo... muito inspirador.
0: Eu gosto muito deste território, o Jeff Buckley, Aaron Wine, aquelas coisas assim, que têm este lado lo-fi que eu gosto muito, aprecio cada vez mais, não sei porquê. Já passei pelos arranjos, gostar de arranjos mais complexos e hoje faz-me arrepiar o simples.
1: E esta coincidência estranha, eu por acaso não me lembrei de escolher nada de Jeff Buckley, que eu também adoro, aquele álbum Grace é uma obra-prima que aqui está, e mesmo a forma como ele cantava e a naturalidade com que ele cantava, aquilo parecia que lhe saía absolutamente sem esforço, nem é sem esforço, não é? Porque aquela alma toda, mas isto para dizer que de repente, para mim, sempre sem ter consciência, associei Riverman, porque ele também morreu num rio, e então tipo também morreu, não, no rio foi
0: também
1: ele
0: morreu.
1: Morreu, mas o livro, o livro, estás a ver, já estou a entrar em paragem. A canção, não é? É o Riverman, e de repente fiz esta associação sem ter muita consciência dela.
0: Seguramente que tens ainda hoje referências que são recorrentes. Imagino que Fleetwood Mac é um porque não fui o primeiro a associar assim um bocadinho o teu ambiente. Ainda hoje sentes que procuras essa sonoridade, gostas de estar nesse conforto desse universo ou não?
1: Sim. Sem dúvida. Tem a ver também com o que estávamos a dizer, coisa estética mais americana, folky, etc. Os Fleetwood Mac tiveram um papel muito importante no material Tem Sempre Razão, no meu segundo disco, com o Benjamin, e eu não os conhecia bem, eu conhecia uma outra música, mas de repente ouvimos muita música quando estávamos a fazer a pré-produção do álbum e esse, o disco que tem, o Dreams, É uma obra-prima de bom gosto, não é? Do que é um bom arranjo e de e como vestir as canções, é isso, com bom gosto, mas ao mesmo tempo uma forma muito viva. E uma coisa que eu sinto que não é só a questão do ambiente ser confortável. Eu acho que também tem a ver com uma questão mais filosófica da música que eu gosto de ouvir e que é uma música com instrumentos reais e com esta...
0: Mais orgânica.
1: Com esta componente mais orgânica. E, portanto, mesmo a música que eu estou a escrever agora, eu imagino guitarras com cordas de aço e também ando a ouvir muito um disco que é aquele antes dos Fleetwood Mac, não é? Da Stevie Nicks com o... como é que é? Buckingham, né? Esse disco que foi há pouco tempo rearranjado pela Madison Cunningham, que é outra pérola da nossa geração, super cantautora, super guitarrista americana, e ela e o Andrew Bird fizeram uma versão desse disco com arranjos novos, mas com a mesma estética e a mesma alma. Que também é muito fixe. Portanto, eu ouvi o primeiro disco da Madison e depois fui ouvir o original e estou completamente apaixonada. A Stevie Nicks é incomparável. É a maior.
0: Eu acho que tu és a Stevie Nicks portuguesa.
1: É pá, isso é o melhor elogio que tu me fizeste.
0: Mas sinto mesmo. Acho que consegues ir buscar o melhor dos Fleetwood Mac e trazê-lo para a nossa sonoridade, para criar-se um universo que é teu. Acho que isso é um desafio para qualquer artista, ter assim um territóriozinho.
1: Olha, agradeço-te, fico muito feliz com as tuas palavras.
0: Sim, eu acho que é reconhecido por toda a gente. Olha, estamos a falar de Fleetwood Mac e vamos ouvir, não é?
1: Porque sim,
0: é a tua escolha.
1: Vamos ouvir a Dreams.

0: Feito de Mac, escolha da Joana Espadinha. É uma boa canção para fofocar, não é? Estávamos aqui a falar.
1: Nós tínhamos enquanto muita ouvimos. Conversa para pôr em dia.
0: Exato. Olha, ajuda-me lá a perceber aqui uma. Há uma coisa que me recordo sempre de ti: o teu amor
1: à gastronomia.
0: À gastronomia.
1: Claro.
0: Já te tornaste uma grande cozinheira ou não?
1: Não.
0: Não.
1: Não.
0: Como é
1: não.
0: que é possível?
1: Como é que é possível? É que eu não tenho paciência. Ou seja. Eu acho que tenho algum jeito.
0: Eu nunca ouvi ninguém que tivesse tantas ideias sobre um prato. Sobre qualquer coisa que nós comíamos diferente. Tu sabias a origem daquilo. Sabias porque é que esta coisa sabe melhor do que aquela.
1: É porque, é assim, pronto. Eu sou alentejana, não é? E no Alentejo come-se muito bem. Essa é a primeira questão. Depois eu tenho dois pais que são como eu, que adoram comer bem e cozinham os dois muito bem, verdade seja dita. A minha mãe cozinha muito bem coisas mais tradicionais, tipo carne de porco alentejana, açordas, peixe no forno, tipo, é tudo ótimo. E o meu pai adora fazer assim coisas mais gourmet, e portanto, eu nasci no paraíso, não é? E pronto, e temos muito este culto de comer bem, comer para safar. Não é um conceito para isso, como uma torrada com queijo qualquer bom em cima. E então, porque é que eu gosto de cozinhar quando tenho assim uma ideia, uma coisa, tenho assim um ou outro prato que gosto de fazer muito bem, e aí pões o tempo. Para cozinhar bem, precisas de pôr tempo nas coisas. Aquela coisa de cozinhar rapidamente, coisas que crianças de 5 anos gostem. Que na verdade, pronto.
0: Esse é o lado chato sempre, não é?
1: É.
0: Mas a felicidade que tu tens à mesa e é um momento de confraternização e tu gostas de falar e de contar histórias. É um momento em que eu te vejo sempre muito feliz aí e no palco, não é?
1: Sim, sim. Eu acho que uma das coisas que eu menos gosto de cantar em palco é o facto de, quando vou cantar, não poder comer muito antes.
0: Pois.
1: Estar com essa limitação, porque por isso é que eu adoro jantar a seguir ao concerto. Isso é perfeito. Tipo, porque já estás relaxado e podes só comer à tua vontade.
0: Estás. E nas digressões vamos sempre comer assim em restaurantes bons, não é? E uma pessoa tem que
1: olha
0: se
1: que também já apanhámos
0: coisas. Claro, claro que sim, isso faz parte da história sempre. Os pardieiros da estrada também lá andamos.
1: Sim.
0: Olha, ajuda-me aqui a ir até à adolescente outra vez e à fase em que tu começaste a pensar nas canções que podiam ser a tua vida. Há um momento em que tu decides na tua cabeça que definitivamente eu quero cantar, quero compor, quero tornar-me a pessoa que hoje és. Há um clique ou não há?

0: numa história sobre uma rapariga que vai para Nova Iorque para tentar a sua sorte. Pronto. E o espetáculo, na verdade, foi muito bem conseguido, encheu nas 7 noites. E eu fiquei tão entusiasmada com aquilo, porque antes do espetáculo começar e antes dos ensaios houve uma espécie de um workshop para se decidir papéis, etc. E eu cheguei lá, já sabia as músicas todas que estavam no CD, já sabia tudo de cor. E então a Matilde na altura pediu-me para eu ajudar com a banda. E então eu ia ensaiar com a banda e cantava as músicas todas. Uhum. Para mim não tinha muita experiência na música, tinha tido uma banda de garagem também no liceu, mas foi assim um primeiro contacto com um meio profissional mais a sério e nunca tive tão feliz. Tudo, adorei tudo. Depois a seguir aos espetáculos íamos sempre comer à carruagem ou outro sítio lá em Cascais onde comíamos os hambúrgueres especiais. Imagina, depois de um espetáculo à 1 da manhã vais comer um hambúrguer especial cheio de batatas fritas. Portanto, tudo naquela experiência foi incrível para mim. E portanto aí já foi ok, eu estou muito feliz a fazer isto, eu se calhar devia fazer isto mais a sério. E depois tive um momento com um professor na minha faculdade de Direito que a propósito de algo que eu escrevi num teste, na altura, algo que eu disse sobre o próprio direito e os mecanismos e para mim a frustração que era sentir que o direito não estava próximo das pessoas, que só quem realmente dominava aquela linguagem é que conseguia ter acesso à justiça, não é? Uhum. E esse professor, que foi o professor João Calpers, que entretanto, se não estou em erro, se não estou a dizer uma baboseira, ainda está no Tribunal Constitucional.
1: Não, por acaso não sei.
0: Mas se não está, esteve, uhum, recentemente. Ele escreveu nesse texto assim, que se perguntava, revelava uma tal incompreensão pelo fenómeno jurídico, pelo direito e os seus mecanismos, que ele se perguntava se eu tinha escolhido bem o curso. Isto é assim uma coisa, eu vou dizer, eu chorei a tarde toda. Até o professor percebeu que eu não estou aqui bem. E depois fui falar com ele e ele, na verdade, foi muito querido e disse-me, não, eu não estou a dizer que a sua opinião não é válida, só que eu percebo que alguns alunos que eu tenho podiam ser brilhantes noutra área e estão aqui, ou por vontade dos pais, ou por algum equívoco. E então até escrevia lápis, porque não sabia se havia de escrever, se havia de dizer isto ou não. Mas a verdade é que ele foi um wake-up call para mim.
1: E na altura custou-te, se calhar, mas depois...
0: Custou-me, mas no semestre seguinte eu estava inscrita no Hot Club. E isso foi um clique. Depois, a partir do momento em que estive no Hot Club, foi, ok, é isto que eu quero fazer, não há hipótese.
1: Isso corta para a Joana Espadinha, que escreve agora para outros autores já, para uma Carminho,
0: por
1: exemplo.
0: Salto quântico.
1: Não é?
0: É, pá, isso é uma felicidade mesmo muito grande que eu tenho. Sobretudo escrever para estes intérpretes e a Carminho em particular, que foi assim, foi um grande salto que eu dei. Foi das primeiras vezes que eu, do nada, estou a escrever, estou a ouvir uma melodia na minha cabeça e estou a imaginar uma cantora a cantar. E era a voz da Carminho. Eu disse, bem, tenho de lhe fazer chegar isto, mas ainda demorei imenso tempo para lhe mandar a canção, a primeira canção de todas, e depois ao fim de para aí um ano é que eu tinha um amigo em comum com a Carminho, que era o João Núcio, que é muito amigo da minha família e toca guitarra portuguesa muito bem, e mandámos-lhe, eu e a minha mãe, estás de mandar, pronto, está bem, mandámos-lhe a canção e a Carminho respondeu de uma forma muito elegante, como só ela sabe, a dizer que tinha gostado muito da canção, mas que ainda não sabia quando e quando faria sentido utilizá-la. Uhum. Portanto, se eu lhe dava algum tempo para ela processar e decidir, e eu achei que ela estava só a ser simpática. E depois, mas na verdade ela estava a gravar o disco do Tom Jobim na altura. E depois, assim, 2 anos depois disto, ela grava finalmente a canção e grava outra canção minha, e já lhe tinha enviado mais coisas. E é isso, é uma sensação indescritível, algo que parece que começou na minha cabeça. Eu ouvi a voz dela na minha cabeça e de repente é real, materializou-se. E eu percebi que, pronto, que para já, até profissionalmente, era uma carreira de compositora.
1: E tu gostas hoje de fazer isso?
0: Eu gosto muito, muito, muito. Porque permite-me viver mais vidas do que aquelas que eu quero cantar. Uhum. E isso é um luxo.
1: Sem dúvida. E tens escolhido a dedo, portanto, também isso acaba por tornar a tua carreira ainda mais consistente, não é? Eu acho que chegaste a um ponto. Sentes que que as pessoas já

0: olham para o teu trabalho de uma maneira diferente hoje em dia? É difícil sempre para uma mulher assumir-se com uma carreira a solo, como compositora, como letrista, não é? Sempre houve montes de complexos.
1: As coisas mudaram muito, sabes?
0: Sim, eu sei,
1: desde que eu comecei, mudaram muito, porque eu ainda me lembro, nas primeiras entrevistas, de muita gente assumir que tinha sido o Benjamin a escrever as minhas canções.
0: Uhum.
1: Normal, eu falava muito nele, não é? Enquanto produtor e o papel tão importante que ele teve naquele álbum, no material tem sempre razão, mas pronto, mas as canções eram efetivamente todas minhas e hoje em dia isso é impensável. Tens imensas cantautoras, malta da nova geração, olha, como a Rita Cortesão, que ganhou o Termómetro recentemente, que foi também minha aluna no OT.
0: Mas tu fizeste esse caminho para muita gente, não é? É um bocadinho de transição. Porque havia tenho ideia que havia muitas intérpretes. Cantautoras não são assim tantas, não é?
1: Cantautoras menos, não é? Quer dizer, na minha altura, sem dúvida, a Luísa Sobral, a Márcia, a Rita Red Shoes, tipo, uhum, eram assim os nomes que se ouviam mais da geração mais próxima da minha, não é?
0: Uhum.
1: Mas hoje em dia temos muita gente, muito boas cantautoras, e eu acho que foi de facto uma mudança muito boa.
0: Uhum.
1: Progressiva e pronto.
0: E tu a trabalhar gostas de ter gente, desde logo amigos, não é? Mas pessoas que respeitas e que gostas, e gostas de te envolver com outros artistas. E já agora, perguntar-te qual é a tua relação, por exemplo, com quando estás em grupo, não é? Nos Cassete Pirata, por exemplo.
1: Olha, para já é muito específico, porque como tu sabes, o Pir é o meu marido. Marido não oficial, mas com quem eu estou há 15 anos. Portanto, e esta coisa, na verdade, ele começou os cassete e eu acompanhei esse nascimento dos cassete. Eu escrevi a primeira letra da primeira canção, depois a partir daí escreveu sempre ele e evoluiu. Ele escreve letras de uma forma incrível. Mas eu lembro-me desse nascimento de cassete e lembro-me de pensar, de não me ver como teclista, não é? Porque eu não estudei piano. E ter pensado, mas porque um bocado aquele síndrome de impostor, não é? Porque é que ele quer que eu esteja no grupo. Isso, em termos práticos, facilitou muito a nossa vida, porque viajámos muito juntos, damos-nos todos muito bem, temos um grupo de amigos muito fixe, e é um privilégio, quer na minha banda, quer em cassete, as pessoas com quem nós trabalhamos. Pronto, a desvantagem, o miúdo não pode ficar com um dos dois quando o outro vai, mas temos a sorte de ter duas avós bastante disponíveis e que ficam muito felizes de ficar com o neto.
0: Mas gostas desse trabalho em grupo onde não tens, quer dizer, não consegues controlar tudo como a solo, não é?
1: Sim, um bocado aquilo que eu estava a dizer de Happy Mess. Tem esta coisa de não ser o vocalista principal, tira muito o peso de cima. Portanto, estou em cassete de uma forma se calhar mais descontraída do que estou quando vou em nome próprio, isso sem dúvida. Depois, sim, gosto de trabalhar com bons músicos e que sejam pessoas, e boas pessoas, porque há muito bom músico com quem eu não seria compatível e a vida é curta e nós passamos muito tempo a conviver com estas pessoas do que no concerto em si. Portanto, acho que para mim isso é essencial, dar-me bem com as pessoas com quem estou a trabalhar. Depois, eu tenho várias fases do processo. Eu, no processo pré-produção, eu gosto muito de trabalhar com o produtor, muito, e foi uma coisa que eu descobri com o Benjamin e hoje em dia também com o Tony, também com o Ben Monteiro. Dá muito gozo estar a trabalhar depois na produção das canções. Na parte da composição, tenho mais reticências porque trabalho mais de forma solitária, ou seja, também porque talvez pela minha personalidade, sempre fui muito conciliadora e muito queria ser simpática e agradar a todos. Senti muitas vezes que calava a minha voz e aquele espaço, por excelência, é um espaço em que eu estou à procura da minha voz e às vezes sinto-me condicionada quando estou a trabalhar com outras pessoas na composição. Pronto, dito isto, por exemplo, tenho muitas parcerias com o Pir e é das pessoas com quem eu mais gosto de trabalhar em composição e tive outras experiências muito felizes a escrever com outras pessoas. Atenção, uhum, por exemplo, no disco da Marisa Liz há muitas parcerias ali, mas por excelência, quando estou a compor, eu acho que estou mais no meu ambiente, estou mais como eu queria dizer um peixe dentro d'água quando estou sozinha a trabalhar.
0: Olha, outro território onde estás como um peixe na água é a música que chega do outro lado do Atlântico, a música popular brasileira. Vamos até aos anos 70, acho eu. Elis Regina, pode ser?
1: Boa.

0: sempre arrepiante ouvir Elis. É uma viagem. Quando é que descobriste a Elis, não te lembras?
1: Olha, a primeira vez foi na Chuva de Estrelas. A menina que foi imitar, uma rapariga que foi cantar a Romaria. Foi a primeira vez que eu ouvi algo cantado por ela. Mas eu acho que a descobri melhor em Amsterdão, um bocado porque eu trabalhava num restaurante e o gerente era brasileiro e adorava a música, assim, melómano à séria. E emprestou-me imensos DVDs de Elis e a partir daí eu fiquei completamente... viciada, é assim a minha cantora favorita. É. Uhum. Ninguém alguma vez cantou ou vai cantar como ela. E ela influenciou também muitas intérpretes. É lindo o que ela faz. E depois, esta canção escrita pelo Milton Nascimento, que eu até dou como exemplo do que às vezes em aulas de songwriting ou em workshops, como uma canção em que o storytelling está perfeito. Não é? Que esta coisa do... das crianças que não têm preconceitos e brincam com quem tiver de ser, mas depois os dois amigos separam-se e depois quando voltam um trabalha na fazenda e o outro vem com a noiva e vai mandar no amigo. E numa história tão simples explicas os desequilíbrios e as injustiças do mundo. E pronto, é lindo. Adoro esta canção.
0: Tu és sensível a essas coisas, porque falei montes de vezes contigo sobre as injustiças sociais, eram as tuas indignações semanais quando nos encontrávamos.
1: Olha, nem tenho essa noção, não. Sabes? Não.
0: Todas as semanas na carrinha íamos de viagem e tu, porque eu esta semana ouvi isto, não achas inacreditável? Não sei.
1: Eu acho que eu se calhar também nessa fase estava mais vítima do algoritmo, não é? Aquela fase em que começamos todos... um bocado, aquela pessoa publicou aquilo. Quer dizer, hoje em dia já percebes também a falácia que isso pode ser, não é? Porque o algoritmo também existe para nos dividir, porque isso é o que rende. E portanto, se calhar estava numa fase mais indignada, mas sim, eu acho que penso muito nisso. Penso muito, sei lá, porque é que há pessoas com tanta sorte aparente, não é? E outras com tão pouca sorte, basta nasceres noutro sítio no mundo. E isso são coisas que às vezes me tiram o sono.
0: E por exemplo, o lado, eu li muita coisa sobre associar então ao feminismo. Eu nunca senti muito isso nas conversas que fomos tendo. Sentes-te uma feminista?
1: Sinto-me uma feminista naquilo que é o feminismo, não é? Que é procurar que tanto homem como homens e mulheres tenham os mesmos direitos e as mesmas oportunidades, que isso é uma coisa que nem toda a gente percebe, não é? Quando falam de feminismo, falam já muitas vezes com uma carga negativa, não percebendo que o trabalho que foi feito e que permitiu muitas coisas que hoje em dia damos por garantido, nem nos apercebemos que se calhar há 60 anos não existiam, mas ainda falta, ainda não há igualdade efetiva. E se calhar isso é uma coisa utópica, não é? Se calhar pelas características, por muitas condicionantes, há coisas que nunca conseguimos equilibrar totalmente, mas é preciso que haja essa consciência. Mas sobretudo também não quero uma coisa encomendada, no sentido que quero continuar a pensar pela minha cabeça. A mim só me incomoda quando dizem não, isto é ser feminista e isto não é. Porque é isso, somos todos seres pensantes e o espírito crítico é muito importante, até porque em nome de... teoricamente bons valores também se cometeram no mundo muitas atrocidades, portanto...
0: E cometem.
1: Exato.
0: Olha, vamos aqui a outra escolha tua, outra gigante, Joni Mitchell.

0: disse, média felicidade, mais uma das escolhas da Joana Espadinha, a nossa convidada desta semana, a trazer-nos aqui uma das mais influentes cantautoras do século XX e XXI. Ela continua incrível, não é?
1: Sim.
0: Estamos aqui a comentar que a voz dela também, à altura, muda, está mais grave, está mais... E uma intensidade diferente, não é?
1: É porque a voz traz a experiência toda que ela, entretanto, já teve. Não, é uma super cantautora. A primeira cantautora por excelência que eu... Se calhar só, eu na verdade conhecia depois de conhecer a Sheryl Crow, não é? Muito mais tarde, mas já com alguma maturidade para perceber o que é que estava ali em causa. E é uma artista muito inspiradora. Para já, porque na música que nós escrevemos ninguém nos pode imitar, não é? Sobretudo se for autêntica, se for realmente um espelho do que nós somos. E ela tem este registro muito... muito não formatado, não é? Uhum. As canções dela são. Ela podia estar a escrever um diário, contar uma história, mas ela leva-nos com ela. E é engraçado também imaginar a fase em que ela escreveu esta canção e aquilo que significava, não é? Viver na Califórnia. Na Califórnia. Viver na Califórnia, naquela fase meio hippie, deve ter sido também incrível, não é? E ela está-nos a fazer um retrato daquela época, não é? Uhum. There were lots of pretty people there, reading Rolling Stone, reading Vogue, e eu estou a vê-las à minha frente.
0: Sim.
1: E isso é uma das coisas também incríveis da música, transportar-nos no tempo.
0: Ela fez parte dessa cena de LA, não é? Apesar de ser do Canadá, caiu ali quase de paraquedas, mas fez parte do gang.
1: Sim.
0: e grandes artistas que gravitavam ali, Bob Dylan desta vida e por aí fora. Olha, temos que acelerar, infelizmente, já estamos quase no fim, deixa-me cá ver. Ah, vamos terminar com Chico Buarque. Que
1: claro,
0: maravilha.
1: É uma ótima maneira de terminar.
0: Então não.
1: Sobretudo porque o Chico é assim a minha maior influência. Eu sou apaixonada pelo Chico. Ainda bem que, pronto. Eu acho que se tivesse nascido noutra época tinha sido stalker, porque ele é absolutamente incrível.
0: Uhum. Já ouviste ao vivo ou não?
1: Não. Ah, que não. Como é que eu disse que não? Não, já ouvi ao vivo no Coliseu, sim.
0: Uhum.
1: Aqui há uns anos. E pronto, e é isso, é um cantautor por excelência, poeta. Também adoro os livros todos dele, já li tudo. Acho que não falta nada. E as imagens que ele cria, eu acho que há canções que eu escrevi com imagens de livros dele.
0: Uhum.
1: É mesmo uma inspiração muito, muito grande.
0: Ninguém escreve como ele o quotidiano, as coisas simples, não é? Ou banais,
1: é poeta.
0: Mas com uma intensidade.
1: É. Há momentos. Essa época em que ele cresceu e se calhar lançou mais coisas, essa época na música brasileira foi. De ouro, é tipo, a quantidade de cantautores inacreditáveis e intérpretes inacreditáveis. E o Chico a cantar, por exemplo, o Será que Será, é assim, com o Milton e o respeito com que ele está a olhar para o Milton, tipo, a ouvi-lo cantar. É isso, foi mesmo uma altura, uma época também muito especial.
0: Uhum.
1: Mas o Chico é o meu favorito, pronto.
0: Estando no finalzinhozinhozinho, diz-me lá o que é que andas a fazer e o que é que vais fazer e o que é que te falta fazer, o que é que andas ainda a matutar?
1: Olha, tenho um disco escrito e tenho aqui também umas parcerias a caminho. Continuo a escrever para outros artistas. Saiu recentemente, por exemplo, uma canção no álbum da Diana Vilarinho. Saiu no álbum da Carminho. Continuo com os cassetes. Os cassetes comemoram 10 anos este ano e vamos fazer um concerto no Capitólio, mais para o final do ano. Também participei no projeto Flor Bela, lançado pelo Universal, em que musiquei um poema da Flor Bela Espanca. E participei também no último álbum do PZ, que foi muito difícil trabalhar com ele.
0: Um single.
1: Quem é que vai lavar a banca? Foi muito divertido trabalhar com ele. E é isso, estou agora em reta de preparação para o disco novo. Vamos começar a gravar no final do ano. E tenho-me sabido também bem estar mais. em casa, a compor, a planear os próximos passos. Uhum. Portanto, espero que o próximo ano traga disco novo e muitos concertos.
0: E boas energias. 2017, portanto, temos disquinho novo, é isso?
1: É isso.
0: Muito bem. Olha, obrigado, foi mesmo bom.
1: Tu disseste 2017?
0: 27, desculpa. Disse 17.
1: Mas foi giro, foi assim uma. Acho. Se calhar fui eu que percebi mal.
0: Se calhar é 27, não é 17. Socorro. Olha, obrigado.
1: Obrigada, eu gostei muito.
0: Também.
1: Nós sempre conversámos bem, não
0: é? É verdade. Olha, e deixa-me só fechar de dizer que o Índice Médio de Felicidade é também um podcast, pode ser ouvido nas habituais plataformas ou na App da Radar ou ainda em radarlisboa.fm. Até para a semana.

vou lhe deixar a medida do bom fim. Não me valeu, mas fico com o disco do Pixinguinha, assim, o resto é seu.

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7: Sejam bem-vindos à Hora do Bolo. Hoje trago-vos 50 minutos que, pessoalmente, ajudam-me a contar aqui uma pequena história da música moderna. Não é um best-of, não será também um exercício de nostalgia. Acaba por ser mais uma viagem por canções que abriram portas, umas pela composição, outras pela atitude, outras simplesmente porque são eternas. Iniciamos este percurso histórico em 1966, uma altura em que a pop deixou de querer apenas entreter e começou a ambicionar arte. Com The Beatles e Eleanor Rigby, percebe-se que uma canção pop pode ser melancólica, cinematográfica e profundamente humana em pouco mais de 2 minutos.

E quase ao mesmo tempo, do outro lado da América, os The Beach Boys pegavam no estúdio como se fosse um instrumento. Good Vibrations continua a soar futurista, quase 60 anos depois.

A seguir, entramos em 1967 e numa América mais noturna, mais psicadélica. Os The Doors trazem-nos Soul Kitchen, uma canção cheia de fumo, estrada e madrugada.

E se o final dos anos 60 teve excessos, também teve uma enorme criatividade. Os The Rolling Stones aparecem com Sympathy for the Devil, onde o rock ganha teatro e uma dimensão demoníaca provocatória com um ritmo quase tribal.

Entramos nos anos 70 com Led Zeppelin e Tangerine. Uma pausa mais folk, mais contemplativa, mais balada, a mostrar que até as bandas mais pesadas sabiam ser delicadas.

Poucos anos depois revelavam-se os Queen, ainda cruz, ainda famintos, rejeitados por N editoras, com Keep Yourself Alive. Antes dos estádios, antes dos hinos gigantes, aqui ainda se ouve a urgência de uma banda a querer conquistar o mundo.

Já em 1977, as Fleetwood Mac mostram como conflitos pessoais podem transformar-se em pop perfeita. Go Your Own Way é praticamente uma discussão amorosa com Stevie Nicks transformada em canção.

curiosamente, no mesmo período, há bandas a reinventar a pop de guitarras da forma mais limpa e direta. Os The Cars e Rick Ocasek com Just What I Needed já antecipavam muito o som dos anos 80.

Mas os anos 80 perceberam que a música poderia ser desenhada por máquinas. Os alemães Kraftwerk tinham percebido isso quase antes de toda a gente. Radioactivity é minimalista, fria e incrivelmente influente.

Sem Kraftwerk, provavelmente não existiriam bandas como New Order. Pegaram na melancolia pós-punk e a colocaram em pistas de dança com a sonoridade de Temptation.

Pelo meio, há também Gary Numan e Our Friends Electric, uma canção estranha que ajudou a tornar os sintetizadores emocionalmente frios, da melhor maneira possível.

Fechamos com Depeche Mode, Never Let Me Down Again. Já não é apenas synth pop, é quase uma música de estádio feita com eletrónica, sombra e emoção. No fundo, estas canções mostram como a música mudou radicalmente em pouco mais de 20 anos. Dos arranjos clássicos dos anos 60, às máquinas e sintetizadores dos anos 80, passando pelo rock, punk, folk, psicadelismo e new wave. E sinceramente, o programa podia durar uma infinidade de músicas sem grande dificuldade. Assim foi a Hora do Bolo com o brilhante patrocínio da Radar. Espero que tenham gostado.

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Olá, estamos de volta para mais uma última valsa e abrimos a pista de hoje com Clark Terry e Chico O'Farrell e o tema Spanish Rice.

Ouvimos La Redada com Calha a Boca e também os Antibalas e a voz de Mayra Vega no tema Che Che Cole. Continuamos nas congas, desta vez dos Jungle Fire em Firewalker.

escutámos os da Moscovich Dance Band e o tema Controller Chazelf, e também ouvimos New Bell de Manu Dibango. Agora os da Whitefield Brothers, Safari Strut.

Estivemos a ouvir Romano com Monkey e antes foram as The Saoze Queens e o tema Maisha. A valsa continua agora ao som dos 1176 and Golden Rules em The Scarabs Quest.

E estes eram os Kool & the Gang com Give It Up. E antes ouvimos Matata e o tema Talking Talking. Agora, os Silvers, Stay Away From Me.

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1: E ouvimos os Funk Factory com Rien ne va plus. Chegámos ao fim do programa de hoje e para a despedida fechamos a pista com Serge Gainsbourg e o tema Initials BB. Por hoje é tudo, obrigado pela companhia e até para a semana, para mais uma última valsa.

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